0: Boa noite.
1: Boa noite para você que nos acompanha em todo o país.
0: Sexta-feira, 28 de agosto de 2026.
1: Vamos aos destaques do dia.
0: Emprego.
1: Brasil registra a criação de mais de 58 mil novas vagas de trabalho formal em julho. Raquel Mariano.
2: O estoque de vínculos de trabalho formal ultrapassou os 48 milhões de empregos.
0: Na Mongólia, o país participa de convenção das Nações Unidas para o combate à desertificação.
1: No debate com mais de 190 países está a recuperação de áreas degradadas e educação ambiental. Gabriela Noronha.
3: O país apresentou como meta a recuperação de mais de 350 milhões de hectares de áreas degradadas até 2030.
0: Atenção quem é dono de uma microempresa ou pequena empresa.
1: Solicitação para o ingresso no Simples Nacional foi antecipada para setembro.
0: A mudança veio com a reforma tributária. Para explicar, conversamos com Tiago Esfredo, chefe da equipe nacional do Simples.
4: Antes eles podiam estar no Simples Nacional, que agora a gente está chamando de Simples Puro. Agora vem uma alternativa intermediária, que está sendo chamada de Simples Nacional Híbrido. Cada empresa precisa verificar o seu negócio para ver onde ele vai ficar melhor.
1: Hoje, na apresentação da Voz do Brasil, Luciano Seixas e Luciana Vasconcelos.
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1: O Ministério do Trabalho e Emprego divulgou hoje os dados mensais do novo CAGED, o Cadastro Geral de Empregados e Desempregados.
0: Em julho, o estoque de vínculos formais chegou a 48 milhões de postos formais de trabalho.
2: O Brasil criou em julho 58.568 novos empregos com carteira assinada. Com isso, o estoque de vínculos de trabalho formal ultrapassou os 48 milhões de empregos. Em 4 dos 5 grupos das atividades econômicas, houve crescimento da oferta de trabalho. São eles: serviço, construção, agropecuária e indústria. Somente o grupo de comércio apresentou queda. O ministro substituto do Trabalho e Emprego, Chico Macena, detalhou os números.
5: O maior crescimento do emprego formal ocorreu no setor de serviços, com saldo de 591.519 postos formais de trabalho. E aqui destaca-se informação, comunicação, atividades financeiras, imobiliárias, profissionais e administrativas, administração pública, defesa e seguridade social, educação, saúde humana e serviços sociais.
2: No acumulado de 2026, foram 972.203 novos postos, um crescimento de 2% em relação ao mesmo período do ano anterior, com maior crescimento no setor de serviços. Todos os dados fazem parte do CAGED, o Cadastro Geral de Empregados e Desempregados, apresentado nesta sexta-feira pelo Ministério do Trabalho e Emprego. Reportagem Raquel Mariano.
1: O Conselho Monetário Nacional ampliou o prazo de pagamento para taxistas e motoristas de aplicativo que financiarem a compra de carros novos pelo programa Move Brasil.
0: Agora, a quitação do empréstimo poderá ser feita em até 84 meses. Antes eram 72 meses.
1: O Conselho ratificou portaria que elevou o teto de valor para os carros financiados pelo programa, que passou de 150 mil para 200 mil reais.
0: Também a partir de agora estão incluídos, entre os veículos elegíveis, os híbridos com diferentes combinações de fontes de energia, integrando motor elétrico e motor a combustão, que utilize álcool, gasolina ou ambos.
1: A Receita Federal e o Ministério Público Federal investigam um grupo empresarial suspeito de crimes como sonegação fiscal e lavagem de dinheiro relacionados à exploração de apostas de cota fixa, as chamadas BETs.
0: É a Operação Jogo das Sombras, realizada hoje em 3 estados.
1: O grupo teria movimentado mais de 5 bilhões de reais em apenas em 2025.
6: A operação investiga suspeitas de sonegação fiscal, evasão de divisas e lavagem de dinheiro praticadas por um grupo de empresas de apostas esportivas, conhecidas como BETs. Foram cumpridos 6 mandados de busca e apreensão em Pernambuco, Paraíba e São Paulo. Segundo a investigação, um grupo empresarial responsável por uma plataforma de BETs teria movimentado mais de 5 bilhões de reais apenas no ano passado. As possíveis irregularidades teriam ocorrido tanto antes quanto depois a regulamentação das BETs no Brasil. O secretário especial da Receita Federal, Robson Barreirinhas, explicou que há indícios que esse grupo tenha criado uma empresa de fachada em Curaçao para simular que as operações

0: ocorriam fora do Brasil.
1: Nós temos elementos que comprovam que essa organização já estava presente aqui no Brasil, com funcionamento no Brasil, com beneficiários aqui no Brasil, com funcionários aqui no país, mas sem pagar nada de tributos, sem se sujeitar à regulação brasileira. Posteriormente aqui no Brasil, nós temos indícios fortes de que ilegalidades prosseguiram mesmo após essa regularização.
0: Os órgãos também investigam a suspeita de envio de recursos para o exterior. Parte desse montante teria voltado ao Brasil sob a forma de pagamentos por prestação de serviços. Esta é a segunda operação de investigação de irregularidades ligadas ao mercado de bets, com a participação da Receita Federal e do Ministério Público Federal. Além do cumprimento das medidas judiciais, a Receita Federal instaurou 11 procedimentos para aprofundar a apuração das possíveis irregularidades. Reportagem Márcia Fernandes.
2: Atenção, microempresário. A solicitação para ingresso no Simples Nacional deverá ser feita em setembro.
3: As regras para escolher o regime tributário mudaram. A partir de agora, a decisão que antes era tomada em janeiro deve ser feita com antecedência.
2: De acordo com a Receita Federal, esta mudança busca organizar a chegada das modificações proporcionadas pela reforma tributária no Simples Nacional e dar mais tranquilidade para o planejamento das empresas.
3: Para entender melhor as alterações, nós conversamos com Thiago Esfredo, chefe da equipe do Simples Nacional. Vamos conferir.
2: Tiago Esfrendo, chefe da equipe nacional do Simples da Receita Federal, muito bem-vindo à Voz do Brasil, prazer recebê-lo por aqui. Vamos falar sobre essas mudanças aí para escolher o regime de tributação. A partir de agora, a decisão que antes era tomada em janeiro deve ser feita com antecedência, né? O senhor pode explicar essa mudança para a gente?
4: Claro, obrigado, satisfação estar aqui. Realmente é uma das mudanças principais que a gente teve com a reforma tributária no Simples Nacional. Elas vêm agora, anteriormente a 2027, aí que tá, fica a grande questão que causa surpresa, né? Então a gente tem uma preocupação muito grande justamente de alertar os contribuintes para que eles não percam a oportunidade, porque não é mais em janeiro. Então é setembro, então vai começar a semana que vem, abre-se a janela 1º de setembro até 30 de setembro. Aqueles que não estão no Simples Nacional, ou importante, que estão no Simples, mas possuem algum registro de exclusão futura, que isso acontece muito, eles precisam estar atentos a verificar o cadastro, verificar a mensagem na caixa postal, que a gente está alertando, está mandando mensagens, né? Enviando para que eles possam não perder a oportunidade de solicitar a nova opção e continuarem no Simples ou começarem a vida deles no Simples.
3: O que eles devem fazer? Tem o Simples e um outro regime. O senhor pode explicar como funciona?
4: Eu acho que o senhor diz o outro regime seria o Simples Híbrido, acredito?
3: Isso, Simples Híbrido, isso.
4: Justamente, essa é uma inovação, né, da reforma também, onde agora os contribuintes vão ter a oportunidade de uma alternativa. Então, antes eles podiam estar no Simples Nacional, que agora a gente está chamando de Simples Puro, e dali eles estariam fora do Simples, seria a outra alternativa. Agora vem uma alternativa intermediária, que está sendo chamada justamente Simples Nacional Híbrido, que é realmente um intermediário de você estar fora num lucro presumido ou você está no Simples Puro. E qual que é a grande diferença? Você mantém alguns dos tributos dentro da cesta do Simples, com todo o regime simplificado, recolhimento único, em guia única, ou você pode manter tudo, ou você mantém quase todos e sai só IBS e CBS. Então, é uma opção pelo regime regular de IBS e CBS que os contribuintes do Simples podem fazer. Então, eles ficam num sistema misto.
2: E agora, essa mudança prevista na reforma tributária acarreta algum novo imposto aos micro e pequenos empresários?
4: Não, de maneira alguma, né? Nós temos a substituição do PIS e da COFINS, né? E do ICMS e ISS por IBS e CBS. Agora, a CBS, a IPI também a nível federal, começa então a CBS agora em 2027. O IBS ainda entra num regime de transição um pouco, mas de maneira alguma isso acarreta um novo tributo, digamos assim. Né? A gente ainda não tem a alíquota de referência ainda para ter um comparativo, mas a gente pode dizer que não tem um tributo novo.
3: E o senhor pode explicar para a gente o que é o IBS, o que é o CBS, para o empresário entender melhor também se ele vai para o Simples Híbrido, como é que ele vai fazer, o que vai acontecer na vida dele?
4: Esse é um cálculo que a gente, né, brincamos hoje num outro evento que nós tivemos, de que se existisse uma fórmula matemática para a gente apresentar para os contribuintes, para ele só preencher aquilo e falar, opa, para mim é melhor isso ou aquilo, seria o mundo ideal, né? Infelizmente, a gente não consegue fazer isso, então o papel hoje da Receita é tentar

0: orientar e mostrar vantagem e desvantagem de cada um, né? Então a gente tem mais ou menos assim um ponto principal, o contribuinte tem que olhar se para ele, dentro da operação que ele tem, se a cadeia dele de clientes, esses clientes desejam comprar, adquirir, seja mercadoria ou serviço, de alguém que gere crédito para ele, porque muitas empresas querem crédito para poder descontar do débito que eles vão ter lá na frente. Isso pode ocasionar uma preferência por contribuintes que não fossem do Simples, né? Então a ideia é que, junto do imposto, né, sobre bens e serviços, que é o IBS, e a contribuição sobre bens e serviços, que é a CBS Federal, IBS é estados e municípios, tivesse essa oportunidade para os contribuintes migrarem dentro da cadeia deles, optarem e falaram, para mim é melhor, os meus clientes querem adquirir de alguém que gere mais crédito, ele tem a opção de ir para esse regime híbrido. Se não for, por exemplo, aquelas empresas que prestam serviços ou vendem mercadorias diretamente ao consumidor final, em tese,
1: é mantê-lo
0: no Simples puro, né? Porque ele não tem a necessidade de gerar crédito para o consumidor final. Então, o débito dele é menor como Simples.
1: Entendi.
0: Puro, né?
2: O senhor disse que não tem uma fórmula, né, para todo mundo, mas esse sistema de créditos pode fazer com que uma empresa do Simples se torne menos competitiva diante de empresas que estão no regime normal de tributação?
0: Justamente o menos competitivo seria de acordo com a cadeia. Se uma empresa que vai, o cliente, né, ele tem a opção de ele vai olhar, ele tem dois fornecedores para ele escolher para comprar. Se as duas mercadorias custarem R$100, ele vai olhar quem está no Simples e quem está com o regime regular de IBS e CBS, seja híbrido, lucro presumido. Por quê? Porque ele vai ter mais crédito. Então compensa ele pagar os R$100 e ter o crédito do que ele pagar os R$100 e não ter crédito, ou ter menos crédito, porque o Simples ele gera um pouquinho um crédito menor, né? É limitado ao valor do montante devido. Então, como o débito é menor, o crédito de quem adquire também é menor. Não sei se ficou claro?
1: Então ele vai ter que entender, né, como funciona o negócio dele para poder ver em qual situação melhor ele se encaixa.
0: Justamente, é um estudo, um planejamento, procurar uma assessoria tributária, contábil, né, profissionais que possam ajudá-los a planejar, verificar. Cada empresa precisa verificar o seu negócio, a sua operação, para ver aonde ele vai ficar melhor.
2: E ele tem de 1º a 30 de setembro para fazer isso. Se ele não fizer, ocorre algum problema?
0: O problema é que ele fica fora em 2027, né? Então, o que a gente tem conversado e falado é que assim, a janela abre em setembro e existe uma oportunidade de desistência até 30 de novembro, é a data que está hoje, né? Então, o contribuinte pode, mesmo que está em dúvida, não deu tempo de planejar, não consegui ainda, faça a opção, seja do regime pelo Simples, faça a opção pelo regime regular, se houver a possibilidade de que ele vê que aquilo pode encaixar. E se eles entenderem com 2 meses a mais de planejamento de que aquilo não vale a pena, ele vai ter oportunidade de desistir. Então, assim, o prejuízo dele é ele perder realmente uma janela em 2027. Então, essa é a nossa preocupação, para que ele já se planeje ao máximo para saber o que vai acontecer em 27. Ele tem que saber em setembro.
2: A gente está falando de empresas. Essa mudança impacta os MEIs, o microempreendedor individual?
0: Para o MEI não mudou. O MEI continua fazendo opção em janeiro, com aquele lá no meio do mês, efeito retroativo, da mesma forma, então eles não precisam se preocupar tanto agora com setembro.
1: Tá ótimo, só para a gente encerrar então, é um modelo que vai trazer mais transparência, né, na arrecadação de impostos, tudo mais, mas não necessariamente vai, não são impostos novos para o empresário, né?
0: Não, como havia citado antes, né, é como se mudasse o nome dos tributos, mas mudando também toda a estrutura e toda a dinâmica do cálculo, enfim, de todas as regras, né, aplicáveis.
2: Muito bem, nós conversamos com o Tiago Esfredo, chefe da equipe nacional do Simples da Receita Federal. Muito obrigado pela entrevista à Voz do Brasil.
0: Eu que agradeço. Obrigado.
1: Foi publicada hoje no Diário Oficial lei que autoriza em caráter extraordinário a redução de tributos federais sobre combustíveis.
2: O objetivo é reduzir os efeitos do choque no mercado internacional de energia decorrente do conflito no Oriente Médio.
1: A norma também estabelece medidas de proteção tributária ao etanol, cria crédito fiscal para projetos de produção de fertilizantes e prevê benefícios para setores estratégicos, como minerais críticos.
2: Hoje foi o último dia da 17ª Conferência das Partes da Convenção das Nações Unidas para o Combate à Desertificação, a COP17.
1: O encontro foi realizado em Ulan-Ambatar, na Mongólia.

0: entre 17 e 28 de agosto.
1: E o Brasil apresentou como meta de recuperação de áreas degradadas até 2030.
2: Manejo e restauração de florestas em terras secas, recuperação de áreas degradadas e educação ambiental foram alguns dos temas discutidos na 17ª Conferência das Partes da Convenção das Nações Unidas para o Combate à Desertificação. Realizada entre 17 e 28 de agosto na Mongólia, a COP17 reuniu representantes de 197 países, incluindo o Brasil. Na ocasião, o país apresentou como meta a recuperação de mais de 350 milhões de hectares de áreas degradadas até 2030. Alexandre Henrique Bezerra, diretor do Departamento de Combate à Desertificação e Mitigação dos Efeitos da Seca no Ministério do Meio Ambiente e Mudança do Clima, comentou que o compromisso assumido pelo Brasil está alinhado à agenda global.
3: É como se fosse uma grande meta que a Convenção estabeleceu para garantir que a gente avance na agenda de restauração de terras degradadas, de redução do processo de degradação, obviamente associada ao combate ao desmatamento, ao combate às queimadas criminosas, e vai contribuir para a grande meta global, que é de 1 bilhão e 500 milhões de hectares sendo restaurados, conservados até 2030.
2: Durante a COP17, a delegação brasileira apresentou o Plano de Ação de Combate à Desertificação, que inclui a recuperação dos recursos naturais, adaptação às mudanças do clima, desenvolvimento sustentável e participação das populações que vivem em áreas suscetíveis. Segundo o presidente do Centro de Pesquisas Ambientais do Nordeste, Severino Ribeiro, os riscos apresentados pelo processo de desertificação dos solos ultrapassam a questão ambiental.
4: A desertificação, ela não apenas afeta negativamente a biodiversidade, as árvores, os animais. Ela afeta diretamente o bem-estar humano. Porque se eu esgoto a capacidade que o solo tem de produzir, por exemplo, alimentos, eu estou colocando em risco uma série de atividades econômicas que dependem desse solo sadio, produtivo.
2: O Brasil integra a Convenção das Nações Unidas para o Combate à Desertificação desde 1997. Além de representantes dos 197 países, a COP deste ano reuniu organizações internacionais, sociedade civil, setor privado, comunidade científica, povos indígenas e comunidades locais. Reportagem Gabriela Noronha.
0: Até domingo, indígenas da região Marajuá, no Amazonas, serão assistidos com atendimento médico especializado para a realização de consultas e exames.
1: Nesta etapa, estão previstos 800 atendimentos especializados, como explica a secretária de Saúde Indígena, Lucinha Tremembé.
5: Levando especialidades como pediatria, ginecologia, oftalmologia, saúde da mulher como um todo, clínica geral, entre exames, consultas, diminuindo assim tanto o tempo de espera dessas pessoas na fila de regulação, mas também diminuindo que essas populações que têm peculiaridades culturais específicas saiam de seus territórios, das suas aldeias, para ir para as cidades grandes.
0: As ações no estado ocorreram durante todo o mês de agosto, também nos povos Yanomami, em Boa Vista, e no território Piraã, no Amazonas.
1: Segundo o Ministério da Saúde, a expectativa é realizar cerca de 4 mil atendimentos especializados na região.
0: O Centro Nacional de Monitoramento e Alertas de Desastres Naturais, o CEMADEM, oferece uma plataforma que permite acompanhar a situação da seca em diferentes regiões do Brasil.
1: É possível consultar informações por município e acompanhar a evolução da estiagem ao longo do tempo.
0: Um dos principais indicadores é o Índice Integrado de Seca, que considera dados como chuva, umidade do solo e condições da vegetação.
1: O acesso é gratuito e está disponível no endereço alertasecas.cemadem.gov.
0: A voz pelo Brasil. Céu aberto, pouca chuva e paisagens que ganham novos contornos. É época da seca no Cerrado, que também deve movimentar o turismo.
1: Na Chapada dos Veadeiros, em Goiás, a expectativa é de mais visitantes em busca das cachoeiras, dos rios e das trilhas da região.
0: O parque é gerido pelo ICMBio, o Instituto Chico Mendes de Conservação da Biodiversidade, em parceria com a iniciativa privada.
1: E o turismo também movimenta as comunidades locais.

0: como a Calunga, que oferece experiências de base comunitária.
1: Parque Nacional da Chapada dos Veadeiros, em Goiás, a paisagem muda conforme a estação. Na época das chuvas, cachoeiras e rios ganham volume. Já no período da seca, a água diminui, o céu fica limpo e o cerrado revela outras cores, outros caminhos e outras possibilidades de vivência. Um período que exige atenção redobrada com as queimadas, mas que também pode ser aproveitado pelo turismo. A região do Parque Nacional da Chapada dos Veadeiros é compartilhada entre o Instituto Chico Mendes de Conservação da Biodiversidade, o ICMBio, e a iniciativa privada, que hoje é responsável pela administração do parque. Com isso, a preservação da área caminha ao lado da visitação e da atividade turística. E quem percorre as trilhas nessa época do ano percebe que a seca também tem suas vantagens. É o que conta o guia Adão dos Santos Rosa, que também trabalha como brigadista e monitora a região durante o período de estiagem.
2: Nesse período de seca que é o ideal, né? Que você vai encontrar as águas, né? Tudo cristalina, tudo verdeada, né? Porque no período de chuva não é, assim, não é confiável, né? Porque aqui é a mesma hora que não está chovendo, chove, né? Todas essas cachoeiras que eu falei aí, era...
1: Caminhar pela chapada durante a seca é também perceber essas mudanças de perto. O som da água pode ficar mais distante, o chão fica coberto de folhas secas e o cerrado, que parece dormir em alguns trechos, continua cheio de vida. Mas a experiência de conhecer a Chapada não termina nas diversas opções de trilhas. Para quem quer ir além dos cartões postais, o turismo de base comunitária aproxima o visitante de quem vive no território. Uma das formas de fazer isso é dentro da própria casa dos moradores. No território Calunga, a comunidade Vão do Moleque, localizada na zona rural de Cavalcante, é a maior de Goiás. E é lá que está a dona Santina Cesar dos Santos, que recebe turistas em casa e transforma a hospedagem em uma experiência inesquecível.
3: Aí oferece café da manhã, almoço, almojante, se você quiser, mais tarde tem um docinho, tem doce também, e eu tenho meus produtos calmos que eu faço, com geleia, se você quiser levar também para conhecer, para levar para saborear depois na sua casa, tem também.
1: Ainda segundo dona Santina, para o visitante, é uma oportunidade de conhecer a Chapada por outro ângulo. Para a comunidade, o turismo representa renda, valorização da cultura e uma forma de manter vivas as tradições do território.
3: As pessoas que vêm aqui amam, volta, todo mundo querendo voltar, falando que vai tornar a voltar, outros vêm, vêm embora chorando, porque aqui é uma paisagem, sabe? Depois chegou aqui, é só alegria, muita árvore, bem fresquinho, além de que o tempo tá ficando mais quente agora, devido ao tempo, né? Mas não tem barulho nenhum, silêncio, eles amam.
1: Entre trilhas, águas, casas e histórias, o visitante descobre que conhecer um destino também pode ser uma forma de ajudar a preservá-lo e colecionar memórias. Com sonorização de Reinaldo dos Santos, reportagem Karine Melo.
4: Na próxima sexta-feira, às vésperas da independência, nós vamos falar sobre a Estrada Real, uma das maiores rotas turísticas do Brasil, que liga o interior de Minas Gerais ao litoral do Rio de Janeiro e São Paulo.
0: Vamos falar um pouco da história, quando no século XVIII, a coroa portuguesa pavimentou esses caminhos para transportar e fiscalizar o ouro e os diamantes extraídos das minas. Hoje o trajeto preserva cidades históricas, igrejas barrocas e calçamentos de pedra da época colonial.
4: E essas foram as notícias do Governo Federal.
0: Uma realização da Secretaria de Comunicação Social da Presidência da República.
4: Com produção da empresa Brasil de Comunicação.
0: Fique agora com as notícias do Poder Judiciário e do Congresso Nacional. Boa noite, um bom fim de semana.
4: A gente volta na segunda-feira. Boa noite.
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7: Presidente do STF e CNJ, ministro Edson Fachin, reforça as ações no combate à violência contra a mulher.
8: STJ

0: garante em ações penais prazo em dobro e intimação pessoal a núcleos de prática jurídica.
1: Homem trans é indenizado por sofrer assédio sexual e transfobia.
0: Boa noite, eu sou o Arthur Filho.
1: E eu sou Walter Lima.
0: O presidente do Supremo Tribunal Federal e do Conselho Nacional de Justiça, o CNJ, ministro Edson Fachin, destacou a importância de proteger as meninas brasileiras e garantir que cresçam com liberdade, dignidade e segurança.
1: Ele participou hoje da jornada Maria da Penha em Campo Grande, Mato Grosso do Sul.
2: Toda infância deveria ser feita de achadouros, de descobertas, de sonhos, de brincadeiras e de afetos, nunca de marcas de violência.
0: Um homem trans que trabalhava numa empresa de alimentos na Paraíba foi indenizado por assédio sexual e transfobia.
1: A Justiça do Trabalho adotou o protocolo antidiscriminatório da Corte Interamericana de Direitos Humanos. Samanta Flor.
3: A segunda turma do TRT da Paraíba entendeu que em casos de assédio sexual, o depoimento da vítima é uma prova fundamental e vale por si só, já que esse tipo de violência quase sempre acontece sem testemunhas. Os desembargadores também consideraram comprovado o tratamento hostil e transfóbico do empresário contra o trabalhador. Além das duas indenizações, a empresa terá ainda de reconhecer o vínculo de emprego e pagar adicional de insalubridade. Ainda cabe recurso.
0: Corte Especial do STJ decide que núcleos de prática jurídica das faculdades de direito públicas ou privadas têm prazo em dobro para recorrer.
1: A regra já incluía os processos da área civil. Fátima Uchoa.
4: A Corte Especial do STJ entendeu que os advogados integrantes dos núcleos também têm a prerrogativa de serem intimados pessoalmente dos atos processuais. Segundo o relator ministro Luiz Felipe Salomão, o Código de Processo Civil, ao ampliar o alcance da prerrogativa da Defensoria Pública, busca compensar a estrutura limitada dos núcleos de prática jurídica, garantindo condições de igualdade na defesa dos assistidos, efetivando o princípio constitucional de acesso à justiça. Assim como não existe norma específica na Lei Processual Penal, o dispositivo foi aplicado por analogia.
0: Prazo da Justiça Eleitoral para nomeação de mesários, pessoal de apoio logístico e auxiliares de auditoria que irão atuar nas eleições gerais 2026 encerra hoje, sexta-feira.
1: As nomeações incluem as sessões de voto em trânsito e as instaladas em estabelecimentos penais e unidades de internação de adolescentes. Vitor Struck.
5: O Tribunal Superior Eleitoral encerra nesta sexta-feira o prazo para nomeações de mesárias e mesários, membros das equipes de apoio logístico e auxiliares de auditoria das eleições. Os nomes devem ser publicados em edital pelos juízes e juízas das zonas eleitorais. Partidos políticos, federações partidárias e coligações têm até 5 dias para apresentar contestações, o mesmo prazo concedido para a recusa dos nomeados. Esta sexta-feira também é o último dia para que mesárias e mesários, pessoal de apoio e agentes das forças de segurança habilitem a votação em sessão distinta da de origem.
0: Justiça condena 2 réus por corrupção e lavagem de dinheiro em obra de hospital no Paraná.
1: Decisão atende a pedidos do Ministério Público Federal. Sabrine Menezes.
6: De acordo com as investigações, um ex-servidor do município e o sócio administrador de uma corretora envolvidos na construção do Hospital Regional de Toledo fracionavam os valores desviados da obra em depósitos menores para dificultar o rastreamento dos recursos. Segundo a sentença, o esquema provocou prejuízo de mais de R$1 milhão para os cofres públicos. Os réus foram condenados à pena de 11 anos de reclusão em regime inicial fechado, além do pagamento de multa e reparação dos danos em valor correspondente a pouco mais de R$2 milhões.
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0: A você uma boa noite.
1: Bom fim de semana e até segunda-feira.
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0: Eu sou Paula Groba.
1: E eu sou Ricardo Nakaoka.
0: E estes são os destaques de hoje do Jornal do Senado, que começa agora.
1: Escala 6x1. Redução da jornada para 40 horas semanais está pronta para votação.
0: Senadora Leila Barros vai relatar MP que zera taxa sobre compras internacionais.
1: Eleições 2026. Atenção aos votos para o Senado. Neste ano, são duas vagas.
0: Boa noite.
1: Boa noite.
0: Trabalhar menos, descansar mais e sem perder salário. A proposta que pode mudar a jornada dos trabalhadores brasileiros está pronta para ser votada na Comissão de Constituição e Justiça do Senado. A votação deve ocorrer na próxima semana.
1: A PEC reduz de 44 para 40 horas a jornada máxima semanal e garante 2 dias de descanso por semana, sem redução de salário. O relator da proposta sobre o fim da escala 6x1 recomenda a aprovação do texto que veio da Câmara e rejeita as emendas apresentadas pelos senadores. A reportagem é de Bruno Lourenço.
2: Em sessão do Senado Federal, o presidente da União Geral dos Trabalhadores, Ricardo Patá, afirmou que categorias como a dos comerciários mal têm tempo de ver a família por conta da escala de 6 dias de trabalho por apenas 1 de descanso e defendeu a PEC.
3: Não é isso que nós queremos. Nós queremos ter um país cidadão e um país não de castas.
2: Já o presidente da Federação do Comércio de Bens, Serviços e Turismo do Estado de São Paulo, Ivo Dall'Acqua, alertou que não existe uma única realidade empresarial e a redução da jornada deveria acontecer por meio de negociação coletiva.
3: O pequeno comércio do interior enfrenta desafios diferentes daqueles de uma empresa exportadora. As necessidades do comércio atacadista não são as mesmas do varejista.
2: De acordo com o texto já aprovado na Câmara dos Deputados, a transição será gradual. 2 meses após a promulgação da futura emenda constitucional, o teto da jornada semanal cairá para 42 horas com 2 dias de folga. Ao final de um ano, o limite máximo será fixado definitivamente em 40 horas semanais.
0: E a senadora Leila Barros foi escolhida como a relatora da comissão da medida provisória que acabou com a chamada taxa das blusinhas. O presidente do colegiado é o deputado Reginaldo Lopes.
1: A próxima reunião da comissão que analisa a MP será na segunda-feira, quando pode ser apresentado e votado o relatório de Leila. Repórter Rodrigo Rezende.
4: A chamada taxa das blusinhas é o imposto de importação de 20% cobrado sobre compras internacionais de até $50, cerca de R$250. A cobrança foi criada em 2024 e suspensa em maio deste ano pela medida provisória 1357. A relatoria da comissão que analisa a MP ficou com a senadora Leila Barros, do PDT do Distrito Federal. Ela afirmou que concorda com o texto inicial da medida, mas irá ouvir a todos os setores produtivos para a construção do relatório.
5: É isso que eu quero deixar muito claro, que é uma característica minha de conversar com todos, ouvir a todos, mas o texto inicial que já foi apresentado para nós já nos agrada, mas não abriremos mão de conversar com todos.
4: A próxima reunião da comissão, na qual deve ser apresentado o relatório, será nesta segunda-feira, 31 de agosto, às 16h. Nesse mesmo dia, deputados e senadores da comissão podem votar o texto. A ideia é que a MP seja aprovada na Câmara e no Senado durante o esforço concentrado que ocorrerá até 4 de setembro, antes do prazo de perda de validade da medida, que é 8 de setembro.
0: Avançou no Congresso a medida provisória que cria uma nova linha de crédito para motociclistas profissionais.
1: O texto foi aprovado pela comissão mista e seguiu para a votação em plenário. Repórter Patrícia Oliveira.
6: No caso dos motociclistas, o dinheiro poderá ser usado na compra de motocicletas, motonetas e ciclomotores novos. Também poderão ser financiadas motos e bicicletas elétricas, além de equipamentos e infraestrutura ligados à atividade. O relatório aprovado incluiu também o transporte escolar e definiu ações específicas para profissionais mulheres e pessoas com deficiência. Para a presidente da comissão, senadora Leila Barros, do PDT do Distrito Federal, a medida provisória ajuda a melhorar as condições de trabalho desses profissionais.
7: Para milhões de brasileiros, o veículo não é um bem de consumo, é um instrumento de trabalho. É o que coloca comida na mesa e sustenta uma família.
6: Para ter acesso ao financiamento, entregadores e motociclistas que trabalham por aplicativos terão de comprovar pelo menos 6 meses de cadastro na plataforma e um mínimo de 100 corridas ou entregas. Cada beneficiário poderá financiar apenas um veículo. A medida provisória ainda precisa ser aprovada pelos plenários da Câmara e do Senado.
0: Um projeto que começa a ser analisado pelos

0: O Senado pode dar mais transparência ao processo de registro de medicamentos para doenças raras.
1: A proposta obriga a Anvisa a tornar público cada passo da análise dos pedidos de registro, para que pacientes, famílias e profissionais de saúde saibam em que etapa está o processo. A medida não muda a autonomia técnico-científica da agência. Repórter Márcio Maturana.
2: O novo projeto foi anunciado pelo senador Hermes Klan, do PL de Santa Catarina, na quinta-feira, durante uma audiência pública na Comissão de Direitos Humanos sobre a suspensão de um medicamento para distrofia muscular de Duchenne.
3: Acabo de dar entrada em um projeto de lei para aumentar a transparência da Anvisa nos processos de registros de medicamentos destinados a doenças raras, trazendo segurança e informação a todos.
2: Doenças raras atingem cerca de 13 milhões de brasileiros. Quando existe tratamento, os remédios costumam ser caros e precisam passar por um processo de teste até a aprovação pela Anvisa. O objetivo do projeto é dar previsibilidade a pacientes, famílias e profissionais de saúde sem interferir na autonomia técnico-científica da Anvisa.
4: Eleições 2026.
0: O Tribunal Superior Eleitoral e o Google fecharam um acordo para identificar o uso ilegal de inteligência artificial nas eleições.
1: Uma ferramenta vai identificar o uso indevido de imagens de candidatos. Repórter Pedro Pincer.
5: A tecnologia chamada de Likeness ID está disponível para usuários maiores de 18 anos e é capaz de identificar conteúdos gerados por inteligência artificial que reproduzem a imagem de uma pessoa. A iniciativa busca ampliar a capacidade de rastreio no YouTube de materiais sintéticos e falsos que explorem indevidamente a identidade de quem está na disputa eleitoral. O presidente do TSE, ministro Cássio Nunes Marques, afirmou que a iniciativa busca preservar direitos fundamentais no ambiente da internet e contribuir para a confiança nas eleições.
6: O momento em que celebramos essa parceria é crucial. Isso porque é de conhecimento comum o potencial danoso do mau uso da inteligência artificial generativa.
5: Para aderir ao sistema, a candidata ou o candidato precisa ter uma conta no YouTube e acessar o YouTube Studio, na área destinada à busca de conteúdo por semelhança. Depois de um cadastro, a plataforma cria um registro biométrico da aparência do usuário. Cabe ao candidato analisar o material localizado e decidir se houve uso indevido da sua imagem. Se entender que sim, poderá solicitar a remoção. Havendo violação das regras da plataforma, o conteúdo poderá ser retirado do ar.
0: E neste ano, o eleitor vai votar em dois senadores, mas atenção, são dois senadores diferentes. Um voto para cada candidato ou candidata. Primeiro, o eleitor escolherá um candidato e confirmará a escolha. Em seguida, registrará o outro voto. Se o eleitor repetir o mesmo número nas duas oportunidades, apenas o primeiro voto será considerado válido. O segundo será anulado automaticamente pela urna eletrônica.
1: E para ajudar o cidadão a se informar melhor, o Senado Federal criou uma página especial para cobertura das eleições. O site pode ser acessado por meio do endereço link.senado.leg.br/eleicoins. Trabalhos técnicos de Eliseu Caires, o Jornal do Senado fica por aqui. Acompanhe agora as notícias do Tribunal de Contas da União e da Câmara dos Deputados. Boa noite.
0: Boa noite e um bom fim de semana.
4: Minuto do TCU.
7: Nos dias 31 de agosto e 1º de setembro, o Tribunal de Contas da União realiza seminários sobre o financiamento e a organização do SUS, o Sistema Único de Saúde. O encontro vai discutir como os recursos da área são distribuídos entre estados e municípios e os desafios para garantir financiamento sustentável. Outro ponto de destaque é a integração dos serviços de saúde e o atendimento por região. O objetivo é melhorar a organização da rede e garantir que os serviços funcionem de forma integrada. O seminário vai reunir gestores, especialistas e representantes das três esferas de governo para trocar experiências e discutir melhorias para o SUS. O evento será transmitido ao vivo pelo canal do Tribunal no YouTube. Saiba mais em tcu.gov.br.
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0: Câmara pode votar projeto que fixa idade máxima de 15 anos para táxis.
1: Hugo Mota pede que a população acompanhe o trabalho parlamentar.
0: Serviço de emergência médica deverá oferecer acessibilidade para surdos.
1: Boa noite. Os deputados analisam um projeto que obriga os serviços de emergência médica a oferecer acessibilidade para surdos. O texto já foi aprovado pelas comissões de saúde e de defesa dos direitos das pessoas com deficiência. Saiba mais sobre o assunto na reportagem de Mônica Tati.
2: Projeto em tramitação na Câmara prevê a criação de atendimento para pessoas surdas na urgência e emergência em hospitais de médio e grande porte. O projeto original previa a presença de intérprete de Libras, a língua brasileira de sinais. Mas a relatora na Comissão de Saúde, a deputada Rogéria Santos, do Republicanos da Bahia, modificou o texto. O relatório aprovado permite que os estabelecimentos adotem diferentes formas de atendimento acessível para pacientes surdos ou com deficiência auditiva, a fim de assegurar meios adequados de comunicação, como o uso de tecnologias digitais. Rogéria Santos lembra que a chegada aos serviços de urgência médica é um momento vulnerável para todas as pessoas.
3: É um momento que você está sentindo muita dor ou que você passou por um acidente. Imagine você chegar nesse ambiente e não conseguir se comunicar. E como é que isso é prejudicial ao socorro, à assistência de forma diligente, que tenha o objetivo de salvar aquela vida? Porque a intensidade do que gerou aquela necessidade a gente desconhece, porque só o profissional habilitado na medicina vai saber.
2: Rogéria Santos destaca que o Brasil tem aproximadamente 10 milhões de pessoas com deficiência auditiva, sendo que cerca de 2 milhões e 700 mil são completamente surdas. Segundo a deputada, o projeto garante a inclusão e acessibilidade ao permitir o pleno acesso à saúde. O projeto, que prevê serviço de intérprete para pessoas surdas ou com deficiência auditiva, ainda terá que ser votado pelas comissões de Finanças e Tributação e de Constituição e Justiça. Se for aprovado em todas, segue para a apreciação do Senado. Da Rádio Câmara de Brasília, Mônica Tati.
4: Saúde.
0: Projeto de Dani Cunha, do PL do Rio de Janeiro, impede a cobrança de consultas de retorno em atendimentos particulares e de planos de saúde. A proposta considera retorno a consulta destinada à análise de exames ou ao ajuste do tratamento iniciado anteriormente.
1: Dani Cunha esclarece que a regra vale apenas quando o novo atendimento estiver diretamente ligado à consulta inicial. O texto prevê multa para cobranças indevidas, mas ressalta que uma nova cobrança pode ser feita quando houver queixa clínica ou diagnóstico independente do primeiro atendimento.
4: Direitos humanos.
0: Dorinaldo Malafaia, do PDT do Amapá, defende a aprovação do projeto que transforma em lei os programas Envelhecer nos Territórios e Viva Mais Cidadania. Ele explica que o objetivo é evitar que as atividades sejam interrompidas por mudanças administrativas.
1: Dorinaldo Malafaia afirma que a proposta fortalece a rede de atendimento nos estados e municípios. O projeto prevê a formação de agentes locais para identificar violações de direitos, além de ações voltadas ao enfrentamento da violência e da discriminação contra pessoas idosas.
4: Eleições.
0: Em vigor há mais de 16 anos no Brasil, a lei da ficha limpa sofreu alterações que hoje são contestadas no Supremo Tribunal Federal. A reportagem é de Maria Neves.
5: A lei da ficha limpa, que nasceu de iniciativa popular ainda em 1993 e entrou em vigor em junho de 2010, completa 16 anos com alterações significativas e contestações no Supremo Tribunal Federal. O texto original prevê que políticos condenados à perda dos direitos políticos não podem concorrer novamente a cargos eletivos por até 16 anos. Esse é o caso de senadores que têm mandato de 8 anos. Um dos deputados que assinaram o projeto de lei na Câmara, o deputado Luiz Carlos Raule, do Podemos do Paraná, afirma que somente na eleição de 2024, a lei ajudou a barrar quase 2 mil candidatos que tinham ficha suja. O parlamentar considera a norma um marco no combate à corrupção.

0: corrupção no Brasil.
1: Foi um reforço legislativo que fizemos para fortalecer a legislação de combate àqueles, né, realmente que metem a mão no jarro do dinheiro público. E o Brasil aprovou uma legislação que veio de iniciativa popular. 1,5 milhão de assinaturas foram apresentadas e essa é uma lei que pegou no Brasil. Eu acredito que hoje, nesses anos todos, próximo de 10 mil candidaturas sujas, de ficha suja, foram barrados pela legislação.
0: Pela lei de 2010, políticos condenados por crimes como lesão ao patrimônio público e enriquecimento ilícito não podem concorrer novamente durante todo o período restante do mandato e nos 8 anos seguintes. No entanto, outra lei que entrou em vigor em 2025 reduziu o prazo em que os políticos ficam inelegíveis para, no máximo, 12 anos. O texto do ano passado determina que o prazo de inelegibilidade começa com a condenação por um colegiado e será de 8 anos a partir de então, o que antecipa a contagem de prazo e reduz o tempo em que o político fica inelegível. Se houver outras condenações posteriores, a soma do período em que o candidato não pode concorrer a cargos eletivos deve ser limitado a 12 anos. No entanto, a lei mais recente prevê exceções a essa regra mais branda. Se a condenação ocorrer por crimes de maior gravidade, como lavagem de dinheiro, tráfico de drogas, terrorismo ou outros crimes hediondos, continua a valer a regra antiga. Inelegibilidade de 8 anos contados a partir do cumprimento integral da pena. A lei aprovada em 2025 foi contestada pelo partido Rede Sustentabilidade no Supremo Tribunal Federal. A legenda alega que o mérito do texto aprovado na Câmara foi alterado pelo Senado, mas o projeto não retornou para a análise dos deputados, como determina a Constituição. O partido também sustenta no processo que o abrandamento das regras permite o retorno de políticos condenados por crimes graves à vida pública prematuramente. O deputado Chico Alencar, do PSOL do Rio de Janeiro, que já estava na Câmara na época da aprovação da lei da ficha limpa, defende que os ministros do Supremo decidam pela restauração do texto aprovado em 2010.
2: A lei é boa, ela é eficaz relativamente, teria que retirar e derrubar esse facilitário, inclusive o tempo de inelegibilidade que foi reduzido recentemente através do próprio parlamento. Então, voltar à sua formatação original seria muito saudável. Eu espero que o Supremo Tribunal Federal decida com olho num preceito constitucional, que é a integridade, que é a ética pública, que é a qualidade da representação, a partir desse princípio constitucional da impessoalidade, da publicidade, da ética, da honestidade.
0: Um pedido de vista do ministro Gilmar Mendes em maio deste ano suspendeu o julgamento da ação no Supremo Tribunal Federal. Antes da interrupção da análise, a relatora do processo, ministra Carmen Lúcia, já havia votado a favor da manutenção da lei da ficha limpa de 2010 nos principais pontos contestados pela rede. O único ministro a votar depois da relatora foi Luiz Fux, que concordou inteiramente com o voto de Carmen Lúcia. Da Rádio Câmara de Brasília, Maria Neves.
3: Segurança Pública.
4: André Fufuca, do PP do Maranhão, propõe criar a chamada culpa temerária no Código Penal para casos em que a pessoa provoca um resultado sem intenção, mas deixa de tomar cuidados básicos diante de uma situação de risco.
5: A proposta de André Fufuca considera culpa temerária os casos em que há um risco grave e evidente de que o resultado aconteça. O objetivo, segundo o deputado, é punir com mais rigor situações de negligência extrema sem tratá-las como dolo eventual.
4: Ercílio Coelho Diniz, do MDB de Minas Gerais, apresentou o projeto que cria a Política Nacional de Prevenção à Violência contra a Mulher por meio de monitoramento preventivo de risco. A proposta prevê a identificação e o acompanhamento de situações de alto risco antes da ocorrência do crime.
5: O texto de Ercílio

O Coelho Diniz sugere a integração entre órgãos públicos e a criação de um Banco Nacional de Dados Estatísticos. Em casos de alto risco, o projeto permite medidas como monitoramento eletrônico do agressor e atendimento psicossocial prioritário.

0: subtração ou retenção de bens, valores e documentos.
1: Pelo texto, esses crimes passariam a ser processados por ação penal pública incondicionada, sem necessidade de representação da vítima. Euclides Petersen explica que a mudança reduz os mecanismos de coerção que podem dificultar a denúncia e a responsabilização dos agressores.
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4: Votação.
0: O plenário da Câmara pode votar projeto que estabelece idade máxima de 15 anos para táxis. A proposta prevê também linhas de crédito para compra de carros novos, como informa o repórter Antônio Vital.
5: Ganhou o regime de urgência e pode ser votado a qualquer momento no plenário da Câmara, projeto que define limite de 15 anos de idade para veículos usados por taxistas. A proposta apresentada pelo deputado Dr. Luizinho, do PP do Rio de Janeiro, também cria linhas de financiamento público para a compra de táxis novos. Para o autor do projeto, a lei atual não estabelece critérios claros sobre a idade máxima dos veículos, nem prevê mecanismos de apoio financeiro para a renovação da frota. A justificativa para a proposta é de que a renovação da frota de táxis dá mais segurança para passageiros e motoristas, reduz a emissão de gases do efeito estufa e estimula a profissionalização dos taxistas. O projeto prevê que o governo federal ofereça linhas de crédito específicas para taxistas autorizados. O texto não estabelece as condições de financiamento, que serão definidas por um regulamento específico, mas prevê prazos de pagamento de até 15 anos. O regime de urgência para o projeto foi criticado por deputados do Novo e do Missão. Para a deputada Adriana Ventura, do Novo, de São Paulo, é preciso definir quem precisa de carros novos e as linhas de crédito podem ter impacto nos bancos públicos.
6: Outros aspectos são importantes, principalmente como está o estado de conservação. Eu, por exemplo, eu ando num carro que tem 14 anos de uso e ele está ótimo, maravilhoso e está tudo certo. Agora outros com 14 anos talvez não tenha. Então a gente acha que esse projeto, que a criação de linhas de crédito subsidiadas por instituições financeiras oficiais, transfere risco para o setor público.
5: Já deputados da base do governo votaram a favor do regime de urgência, como explicou a deputada Érica Cocai, do PT do Distrito Federal.
7: Este projeto, ele fala da idade máxima do veículo. É bom que se tenha a noção de que são veículos que rodam bastante, então, portanto, tem uma alta quilometragem. É diferente de um veículo que é usado de forma esporádica. Ao mesmo tempo, tem um financiamento para essa renovação da frota. Isso significa modernizar o serviço e, ao mesmo tempo, valorizar os taxistas.
5: Com o regime de urgência, o projeto que define limite de 15 anos de idade para táxis e cria linhas de financiamento para veículos novos pode ser votado diretamente no plenário da Câmara, sem passar pelas comissões permanentes da Casa. Além do projeto, aguarda votação pela Câmara e pelo Senado, medida provisória que prevê o financiamento de veículos novos considerados sustentáveis por taxistas, motoristas de aplicativo e cooperativas. Ou seja, os motores precisam ser elétricos, híbridos, a etanol ou flex. Da Rádio Câmara, de Brasília, Antônio Vital.
4: Economia.
1: Lucas Ramos, do PSB de Pernambuco, defende o aumento do limite de receita para que transportadores autônomos de cargas possam ser enquadrados como microempreendedores individuais. A proposta eleva o teto anual de R$ 251 mil para R$ 400 mil e prevê atualização automática pelo IPCA.
0: Relator da matéria na Comissão de Indústria, Comércio e Serviços, Lucas Ramos avalia que a mudança torna o limite mais compatível com a realidade econômica dos caminhoneiros. O deputado reitera que os custos do setor também sofrem os efeitos da inflação.
4: Agricultura.
1: José Adriano, do PP do Acre, defende a aprovação de

0: Projeto que autoriza até 20 bilhões de reais para linhas de crédito destinadas à quitação de dívidas de produtores rurais afetados por perdas sucessivas. Ele informa que a medida inclui prejuízos sofridos entre 2020 e 2025.
1: O projeto de Zé Adriano retoma com ajustes o que estava previsto em medida provisória que perdeu a validade em fevereiro deste ano. O deputado argumenta que a renegociação das dívidas vai permitir que os produtores continuem a atividade agropecuária.
0: Júnior Ferrari, do PSD do Pará, apresentou projeto que aumenta as penas para quem falsificar, adulterar ou manipular ilegalmente alimentos. De acordo com o texto, a pena passa para reclusão de 10 a 15 anos, além de multa.
1: Júnior Ferrari alega que casos de contaminação e uso de componentes impróprios para o consumo têm se tornado mais frequentes. Para o deputado, a adulteração intencional de alimentos merece penas equivalentes às previstas para a falsificação de medicamentos.
2: Presidência.
0: O presidente da Câmara pediu que a população acompanhe o trabalho parlamentar ao longo do mandato e não apenas no momento do voto. Hugo Mota participou de uma premiação em Brasília, como informa a repórter Silvia Munhato.
3: O presidente da Câmara, Hugo Mota, pediu que os cidadãos acompanhem as atividades parlamentares em todos os anos de cada mandato, para que a avaliação não seja feita apenas na época das eleições. Ele ressaltou a importância dessa fiscalização em cerimônia do Prêmio Congresso em Foco 2026.
4: O que queremos dos nossos representantes? O que faz um bom deputado? O que define uma boa senadora? Perguntas como essas não podem ser feitas apenas de 4 em 4 anos, no momento do voto.
3: O Prêmio Congresso em Foco busca o reconhecimento dos parlamentares mais bem avaliados pelo público em geral e por especialistas. Mota afirmou que, como qualquer pessoa, os políticos também gostam de ter o trabalho reconhecido. Para a fiscalização do trabalho parlamentar, Hugo Mota explicou que a Câmara dos Deputados torna público todo o processo legislativo, como exige um sistema democrático. Para o presidente, cada cidadão terá uma maneira diferente de avaliar o que faz um bom parlamentar, porque são vários os pontos de vista. Mas diz que o importante é que isso não impeça a construção de consensos.
4: O parlamento existe para dar voz às muitas e legítimas divergências em nossa sociedade, mas também para que não percamos de vista o nosso senso de fraternidade. A ideia de que o futuro de cada cidadão está atrelado ao de todos os outros.
3: Os vencedores do prêmio Congresso em Foco 2026 podem ser conhecidos na página do Congresso em Foco na internet. Da Rádio Câmara de Brasília, Silvia Munhato.
2: Trabalho.
1: Alexandre Guimarães, do MDB do Tocantins, apresentou o projeto que regulamenta as premiações em rodeios, festas do peão e eventos competitivos. A proposta obriga os organizadores a divulgar previamente os valores dos prêmios, as formas de pagamento e os critérios de distribuição.
0: Alexandre Guimarães alega que muitos participantes viajam, pagam inscrição e têm despesas com transporte e alimentação e, no final, o prêmio não cobre os custos. Para ele, a medida promove mais segurança jurídica, fortalece a transparência nas relações e valoriza os profissionais do segmento.
1: Termina agora o jornal Câmara dos Deputados, produzido pela Rádio Câmara, com trabalhos técnicos de Wellington Teles e apresentação de Val Monteiro e Luciana Vieira. Uma boa noite para você.
0: A Voz do Brasil está de volta na segunda-feira. Boa noite e bom fim de semana.
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0: 10 horas.
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3: Oi, turma. Chegamos. Hoje é sexta-feira. Coisa boa. Última sexta-feira de agosto, hein? Pra você que já estava acompanhando a nossa programação, seguirá comigo, Evandro Filho, abrindo as porteiras do sucesso, na onda da emoção. Pra você que tá chegando agora, vamos embarcando nessa. A rua é sua, Kleber Cauã pra começar.
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0: Reza de Mãe. Lindona essa com Maiara e Maraísa. Mais uma que você pede também pelas nossas redes sociais. Já vai mandando aquele hashtag sextou nas redes sociais. Você manda, pode mandar mensagem. Ô Evandro, toca aquela que eu toco com João Neto e Frederico.
1: João Neto e Frederico, Mariana.

0: Quem gostou faz barulho!
1: Quarto 67, Guilherme Benuto, Gabi Rafa, gostoso, sentimento e o cheiro da magia. E também João Neto e Frederico, toca aquela participação de Panda. E a gente segue tocando muita música depois do intervalo.
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1: Estamos por aqui com Nação Sertaneja. Você que vai no bar da esquina neste fim de semana, nesta sexta-feira, coisa boa, comer aquela salsicha no vinagre, aquela batatinha, bater papo com os amigos, tomar aquela geladinha também. Delícia. Falando em esquina, Felipe Rodrigo.

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1: Hoje eu tentei fazer uma canção que não falasse de você nem que eu te quero.
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0: amiga Marília Tavares com Priscila Senna. Teve o veterinário Dana Castela, Yasmin Santos e Simone Mendes, nem a pau. E olha, tô esperando sua mensagem, aquele hashtag sextou nas redes sociais. Quero cumprimentar aqui a Vanessa, que já mandou mensagem por aqui. A Geisiane tá ligada com a gente. A Adriana, beijão no coração, valeu pela audiência. Ah, o Guilherme pediu uma música de Bruno e Marrone. Daqui a pouco eu toco, hein?
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0: 10:38.
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1: Voltamos, o pessoal do comércio aí, boas vendas, você do posto de combustível, da loja de conveniência, pessoal do açougue caprichando no corte pro fim de semana. Agora tem o Hugo Henrique.

0: Presta atenção.
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Prova de Resistência, o som de Fred e Fabrício. E ó, pra você que pediu o som de Bruno e Marrone, dobradinha com Zeca Pagodinho, de Tanto Amar Você.

0: linda.
1: Valeu, parabéns.
0: Obrigado, Zeca. Prazer é nosso. Muito obrigado por tudo, meu amigo.
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0: esse aqui é o vacilão. João Bosco, Vinícius, Luana Prado, teve Lombert, teve Bruno e Marrone. E eu volto já já trazendo Zé Neto e Cristiano.
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0: Aqui é o Evandro, hein? Seguimos juntos. Hoje é sexta-feira, bebê. Sexta-feira, coisa linda. E com Zé Neto e Cristiano fica muito melhor.

Aguenta, coração. Manu e Clara, aqui no nosso Nação Sertaneja. Pra você da Zona Rural aí, boa sexta-feira de Lida Campeira. Bom trabalho pra você, que você possa desempenhar as suas funções da melhor forma possível. Você que tá no trabalho na cidade também, tá curtindo o nosso programa? Tá sozinho por aí ou é o novo sozinho? Bom, essa é a nova, do Gustavo Mioto.

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0: descontando traição, mas não pode beber, com Luísa Martins pra fechar essa sequência. Ó, volto já já pra matar saudades com o Cantinho Caipira.
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0: 11 e 13.
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3: Agora é hora de moda sertaneja. É aquele cantinho em que a gente para um pouquinho, toma um cafezinho e aumenta o volume do radinho. Porque tem moda chegando com essa dupla sensacional.

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João, Tião Carreira e Paraíso. E a moda não para por aqui. Essa é lá do fundão do balaio, hein? Com João Mulato e Pardinho, pagode da hora.

0: Pão de Fumaça, Bel e Caim, teve Eli Silva e Zé Goiano, João Mulato e Pardinho. Quanta moda bonita pra você, hein? É o Cantinho Caipira, sempre muito especial.
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0: Muito bem, já estamos de volta, hoje é sexta-feira, para você que está esperando aquele horário especial para ir descansar, curtir o fim de semana, para você que está chegando agora, fique à vontade sempre, hein? Maiara Maraíza, manda o inimigo.

recém-nascido, Henrique e Juliano, uma das preferidas da Bruna, que já mandou aquele hashtag sextou nas redes sociais. E olha só, o Felipe tá sextando também. Feliz aniversário, Felipe. Tudo de bom. Papai do céu ilumine a sua vida. Bora cantar com Gustavo Lima?

0: Gente, San Kaique Felipe com Luan Santana, nossa última de hoje. Muito obrigado pela audiência, pelo carinho de sempre. Até a próxima, tchau, tchau.
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0: 11:47.
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0: Meia-noite 17.
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4: Uma das ervas mais completas em termos de benefícios à saúde é o alecrim. Muito utilizado como aromatizante de ambientes, para realçar sabores de alimentos, para chá e tintura. Alguns benefícios do chá de alecrim são: equilíbrio da pressão arterial, auxílio de dores reumáticas e contusões, combate à tosse, gripe e asma, alivia cólicas menstruais, combate o estresse, propicia um melhor funcionamento do fígado e dos rins e também é diurético. 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

0: você tá bem, né?
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0: Que bom que você continua comigo.
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0: E o Negro e Solimões chegando no Madrugada com a Divergência. Ó, bom dia.

madrugada gostosa, que versão, hein? Marcos e Beluti Natson, o Ferinha. Como um beijo! Antes, Guilherme, Benuto e Panda, eu duvido! Henrique e Juliano com Cidade Vizinha e Rio Negro e Solimões, Divergência! Você segue aqui, é? Ah, então bom sábado!

seu sabadão, fechando a primeira hora, Leandro e Romário, Iker e o Gilmar, Corações Egoístas. Antes, o inesquecível Christian, Amor é que nem ônibus, e PPA com Diego e Vitor Hugo, Carmé de Chocolate. Ó, a segunda hora já tá chegando, hein? Após o intervalo, você vai cantar com Gustavo Mioto, vai ter a Simone Mendes, Bruno Imba.

0: Beijos.
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2: 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Meia-noite 47.
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segue o fluxo por aqui, ó. Madrugada com você. Bruno Marrone chegando com A Raiva é Minha. Que moda é essa, gente? Que história? Bom dia!

seu sabadão, Simone Mendes, Dois Tristes. Antes, Rio Negro e Solimões e Country Beat apaixona muita gente. O Fernando e Sorocaba com Henrique e Juliano, Papai Chorando, e Bruno e Marrone, A Raiva é Minha. Segue aqui pra você no sabadão, ó.

sábado bom, tocando Matheus e Cauã e Lauana Prado, admita! Antes teve Gustavo Mioto, Fim do Mundo, e ainda João Lucas Freitas e Kleber e Cauã, Preso ao Seu Beijo. Daqui a pouquinho a gente já volta, é rápido, hein? Pra você cantar junto, ó, com Paraná, com Maiara e Maraísa, com a Ana Castela.

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2: 1:16. 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

é o melhor sábado. Ei, você tá aqui com a gente, obrigado, hein, Zezé de Camargo, discutindo a gente. Antes, PPA com Diego e Vitor Hugo, Carmé de Chocolate. Gilberto e Gilmar com Outro Dia Nasceu, que versão, hein? E abrimos com Gustavo Lima, Bala Alojada, que segue. Ó, ó.

madrugada boa demais, fechando essa hora ela, Ana Castela, é que eu não te esqueci, sabia? Antes, Maiara e Maraísa, vai lá, e ainda Ed Brito e Samuel, toda mulher, tá bem, é? Obrigado pelo carinho, vai começar mais uma hora daqui a pouquinho. Ah, eu quero te mandar um abraço. Ô, Simô, você que tá passando aí no arroba Joel Cabral Voz do meu Instagram, me mandando mensagem dizendo de onde tá me ouvindo, eu vou te mandar um abraço daqui a pouquinho após o intervalo, combinado? Então não sai daí, é Vapt Vupt, segura!

0: 1h46.
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começando mais uma hora aqui no Madrugada. Que legal que você tá com a gente. Muita gente passando aqui no @JoelQuebralVoz. Ah, não aguento não, tem que falar seu nome.

Bora dar um giro aqui no arroba Joel Cabral Voz no Instagram. Ah, rapaz, ó o Vinícius ouvindo a gente. Tá abraçando com carinho especial a Paula no Tocantins. Tão juntos, viu, gente? Ouvindo a gente. Esse povo da internet, vou te contar, viu? O Henrique e a Natália também estão ouvindo no Mato Grosso. Estão no coração do agronegócio brasileiro, né? Abração pra vocês aí, tá? O Felipe e a Camila estão ouvindo a gente em Barueri, não é? Obrigado pela participação de vocês. Estão no Engenho Novo, né? Obrigado, gente! Ó, sei que tá passando aqui no arroba Joel Cabral Voz no meu Instagram. Ah, eu vou mandar abraço com certeza. Se você não passou, passa aqui. Arroba Joel Cabral Voz. Esse é o meu Instagram e eu vou te mandar um abraço aqui sempre, tá bom? Bora começar essa hora, gente. Isso, chega mais pertinho. Bora no sabadão. Madrugada com você. Eduardo Costa tá chegando no Madrugada. Ei, só o tempo vai dizer. E diz sempre a verdade, viu? Ó.

0: no Madrugada. Deus é muito bom, como é? Temos que agradecer sempre, né, gente? Gratidão, o tempo todo. Emílio e Eduardo antes, barulho da buzina. Paula Fernandes com a nota aí. E o Eduardo Costa, só o tempo vai dizer. Vem cá junto, tá? Ótimo sábado. 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

0: Às vezes é melhor terminar brigado do que terminar de boa. Sabe por quê?
1: Por quê?
0: Porque curativo, quando arranca de uma vez, dói menos.
2: Bem menos.
0: Bem menos. E essa música fala disso. Se liga aí, ó.
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Sabadão, tocando Júnior Marques, Ilusão de Amor. Teve antes Henrique e Juliano, Dúvida Boa. Você ouviu também Maurício e Eduardo, Solteira no Mundo. Bora voltar daqui a pouquinho? Ah, é rápido, hein, pra você cantar juntinho com Zezé de Camargo, Matheus e Cauã, com a Simone Mendes.

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0: que é? Tá chegando aqui agora, é?
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0: Ah, você chegou na melhor hora. Vem comigo! Gustavo Lima tá chegando com essa moda reflexiva, gente. Bora repensar em algumas coisas. Dar graças é o principal que a gente pode fazer, né? Fala a verdade. Dá uma refletida aí, ó.
2: Escuta aí.

com Simone Mendes, Sofrimento na Resposta. Antes, Rio Negro e Solimões e Country Beat, apaixona muita gente. Matheus e Cauã com Me Ama Mesmo e Gustavo Lima, Retrovisor, que segue. Ó, ó.

Madrugada Gostosa, Tchãozinho e Alessandro com o de Paulo e Paulino, Amor de Trem, fechando essa hora. Antes, Jorge, Henrique e Rodrigo, Vão Valendo, e os Bonifácios com a Thaíra e Alexandre. Deus me deu esse lugar! Após o intervalo, se prepare, hein? Tem mais uma hora! Ó com quem você vai cantar, gente. Diego e Vitor Hugo, Gustavo Lima, com Marcos e Belucci, Simone e Mendes.

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pela sua presença madrugada, sorri pra gente, né? Gustavo Lima abrindo essa hora com Bala Alojada. Que moda, que história, gente. Bom dia.

inclusive a Lute Simone Mendes abandonando. Teve antes Rio Negro e Solimões, Emílio e Eduardo sonhando com você, Diego e Vitor Hugo com Bem Mais Que Eu e Gustavo Lima, Bala Alojada, vem cá junto.

madrugada com você, Edson Hudson e Maiara e Maraísa. Foi você quem trouxe. Antes, Leandro e Romário e Ícaro e o Gilmar, Corações Egoístas. E ainda, Hugo e Guilherme, Jorge e Matheus, Meu Número. Ok, vem daqui a pouquinho após o intervalo. Se prepare pra cantar junto, ó, com o João Neto e Frederico, com a Ana Castela, até com o Gustavo Mioto.

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1: 3:15. 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
3: Ok.

0: Pode entrar, a conversa continua.
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0: Ah, vamos escrever muita história junto aqui, ó.
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0: Gustavo, meu, tu tá chegando com esse alerta. Tá vivendo isso? Toma essa atitude, ó.

madrugada, Ana Castela, solteiro forçado. Que conversa fiada. Antes, João Pedro e Cristiano acordou namorando. O Ralph, você está fazendo falta. E ainda Gustavo Mioto voltando pra mim. Segue aqui, tá?

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sábado mais animado do Brasil, tocando Kleber e Cauã, Mil Adjetivos. Antes, Henrique e Juliano, Amigo da Minha Saudade. Os Bonifácios cantaram com a Thaíra Alexandre. Deus me deu a

lugar. Você sabe que aqui todo dia tem TBT, né? O motivo especial pra você matar saudade. Após o intervalo, então, tem aquela horinha básica da saudade. Não perde tempo. É VaptVupt pra você começar a viajar nesse túnel do tempo sertanejo, tá? É rápido, só segura aí. Até já!

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1: 3:44. 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

0: E aí, tudo bem, lindona? E aí, amigão, tudo certo, é? Sou o Joel Cabral e tão bom saber que você tá do outro lado aí. Vamos viajar no túnel do tempo, ó, anos 90, 2000. Sabe aquela música que faz pulsar seu coração um pouco mais forte do normal? E aí, de repente, parece aquele filme gostoso, assim, de assistir? Pois é, o que vai começar a acontecer agora comigo e com você. Bora iniciar essa viagem?
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0: Chico Rei e Paraná são os primeiros. Não são palavras lindas? Bom dia!

0: madrugada, Fred e Pedrito, não diga nada. Ô, oh, moda ajeitada, teve a Jaine, conta comigo. E abrimos com Chico Rei e Paraná, não são palavras lindas. Ótimo sábado.
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0: César e Paulinho chegando. Essa é de 1995.

Na madrugada mais gostosa, João Paulo e Daniel, Minha Estrela Perdida. Essa é de 96, hein? Jean e Giovanni antes, Medo. E abrimos com César e Paulinho a sequência, Faz de Conta que Eu Sou Ele. Tá gostando da saudade? Poxa vida, eu também. Ó, após o intervalo, tem mais, hein? Ó, já já tem Bruno e Marrone, Fagner com Roberta Miranda, Adalberto e Adriano, tudo isso após o intervalo. Não sai daí, é rapidinho a nossa volta.

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1: 4 e 14. 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

0: tudo bem?
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0: Que saudade boa, hein? André e o Adriano chegando. Uau, essa é de 1999. Ei, música animada essa, viu?

Uau, Rio Negro e Solimões, Orvalho de Saudade. Teve o João Mineiro e o Marciano. Seu Amor Ainda é Tudo, tá? A Jaine cantou Conta Comigo e abrimos com o André e Adriano. Água de Coco. Bora continuar. Bom sábado. Bruno e Marrone, parabéns pro nosso amor. Ê, música desafogada, gente.

No Madrugada, João Renes e Reni, e multidão, boa essa, hein? 1991, teve o Zezé e o Luciano com Pior é Te Perder, Bruno e Marrone, parabéns pro nosso amor, quero agradecer também você por estar vindo com a gente desde a meia-noite, tá? Bora combinar de ficar aqui de novo amanhã? Ó, a meia-noite de domingo, eu tô aqui, e você, vai ficar comigo? Sério, ah, que legal, a gente topa aqui amanhã, viu, lindona? Forte aperto.

0: 4:45.
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3: 6 horas.
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6: A catarinense Amelie Voit Treges, de 21 anos, alcançou uma marca de destaque no ranking mundial de grandes fortunas. Em 2026, ela passou a ser apontada pela Forbes como a bilionária mais jovem do mundo, com patrimônio estimado em 5,67 bilhões de reais, o equivalente a 1,1 bilhão de dólares. Herdeira de uma das famílias fundadoras da WEG, Amelie ultrapassou o alemão Johannes von Bombach no posto de bilionário mais jovem por uma diferença

0: De apenas 7 semanas. Longe da exposição pública, a catarinense pertence à terceira geração da família ligada à criação da multinacional brasileira. 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

6:05. Bom dia. Estamos chegando aqui na beira com mais um programa nosso Alvorada Sertaneja. Na manhã de sábado, gente, 29 de agosto de 2026. Temperatura marcando 20 graus aqui no bairro Universitário. Tempo fechado aí. É uns pancadão de chuva na madruga aí, todo dia que vem a chuva por aí, né? Na redondeza já tá derramando água, né, gente? Estamos chegando a partir de agora com o melhor da música pra você. Hoje, dia 29, é dia nacional do combate ao fubá. Estamos na lua cheia, minha gente. A partir de agora, o melhor da música pra você. Até às 8 horas de Martins, na sua companhia de oferecimento. 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

Olha, moda Zé Del Castelo, terraplanagem, artefato e cimento, fábrica de Cidade Alta e também das lojas Bom Preço, estamos chegando para te fazer companhia aqui na Videira. Bom dia, bom dia, bom dia a todo esse povo, gente boa. A partir de agora se liga aqui na nossa programação 6 e 6.

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14: 6h20 é o nosso Alvorada Sertaneja que segue com o melhor da música pra você. Bom dia, meu amigo. Bom dia, minha amiga. É você que tá aí tomando um chimarrãozito. Tá aí trolhando o Amazute, tá especial. Primeiro, pessoal tomando seu café da manhã. Você já tá na lida cedo aí, né? Ei, rapaz, tudo indica que tem bastante água por aí. Depois vamos ouvir aqui o Leandro Puchowski, mas tudo indica aí que temos bastante água pela frente aí, né, gente?

0: 6h27.
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2: Seguimos com o nosso programa, abraçando você que está aí na sintonia, né? Curtindo aqui a nossa Rádio Videira, nosso Alvorada. Bom dia, minha gente. Bom dia, meu povo. Opa, vambora, que finalzão de semana. Daqui a pouquinho tem aí o horário político, já tem a oração da manhã. Ah, tem aí a previsão do tempo e vão tocando o barco aí, né, gente? Vão tocando o barco aí, porque tempo promete chuva aí para o finalzão de semana. E vamos que vamos aí, né? O Caipira tá ligado com a gente, né, Caipira? Como é que tá? Tudo certinho, tudo tranquilo aí? Daqui um pouquinho que ele tá, né? Já tá encerrando as atividades aí na lida. E vai lá pra linha Baroncelo comer um gato com o povo lá, né? Isso, tá mandando um abraço lá pro Ada, pro Carlão, Marcos, Carinhato aí, né? Daqui a pouquinho tá chegando por aí o homem. Isso, tá só encerrando já lá mais a última carga aí, né? Isso. Valeu, então, daqui a pouquinho tem o capricho do destino, né, que ele pediu, né? 6h32, Água Azul Poço Artesiano oferece perfuração, instalação, manutenção de poços, são mais de 20 anos no mercado, a experiência garante a qualidade que você procura e conta com plantão técnico aos finais de semana e feriados. 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Aí o Caipira pediu, tá curtindo a moda, Chico Rei Barna cantando Capricho do Destino, 6h33.

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1: 6:36. Bom dia, o Tequinho tá ligado com a gente lá no Camboriú, né, Tequinho? Quer ouvir a música? Manda pra todos os seus amigos, a família aí, o pessoal de Videira. Aí na sequência, então, aqui, ó, a última adeus, trio Pardadura.

0: 6h40.
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11: 6 horas com 44 minutos, o Leandro Pochowski fala pra gente, minha o tempo para o final de semana.
12: O tempo instável realmente continua previsto para os próximos 3 dias, sábado, domingo e segunda. A gente deve ter condições de chuva nos 3 dias. Não vai chover o dia inteiro, não vai ser assim sem parar, pelo contrário, vai intercalar alguns períodos de melhoria, mas esta é a previsão de pancadas de chuva, tá? Durante o sábado a gente ainda tem um certo aquecimento, as temperaturas ainda conseguem subir um pouquinho mais, mas isso não ocorre domingo e segunda-feira. Bom, agora deixa eu te detalhar essa informação. Tem alguns momentos dos 3 dias onde a chuva ela aperta de intensidade. Quanto mais, por exemplo, na segunda-feira, mais atenção em relação a isso. Então, somando o que deve acontecer de chuva em cada um desses dias, os totais são mais elevados. Eles devem se aproximar aí da faixa de uns 75, 100 milímetros, alguns pontos, e aí depende da questão de relevo, pode bater até perto de uns 150. Então, assim, é a sequência, né, somando o que vai acontecer de volume de chuva, que a tensão ela precisa acontecer. Quanto mais segunda-feira, mais atenção em relação às consequências desses volumes aí previstos. Grande abraço a todos, se cuidem. Informações do tempo da Puchowski Meteorologia.
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3: Bom dia, meus irmãos e irmãs. Neste sábado, nós concluímos essa semana de oração invocando Santa Mônica, Santo Agostinho, e digo para você: creia no Deus do impossível. Entregue a sua vida nas mãos de Deus. Entrega, vai. Diga: Senhor, o meu dia, o meu sábado está nas tuas mãos. Pai, Filho e Espírito Santo. Amém. Senhor, razão de nosso existir e ponto de chegada de toda nossa busca humana e existencial. No início desta manhã, queremos pedir a nossa própria conversão. Dai-nos, Senhor, a graça da verdadeira conversão. Ó Deus, por intercessão de Santa Mônica e Santo Agostinho, dai-nos a graça da verdadeira conversão. Ó Santa Mônica, que pela oração e pelas lágrimas alcançaste de Deus a conversão de vosso filho e de vosso marido, olhai para o meu coração amargurado e nesta manhã eu coloco esta pessoa em particular para que possa ser abençoada também com a conversão. Santa Mônica, que perseverou na oração e é um exemplo e modelo de mãe, que vossas orações se juntem às minhas para comover o bom Deus, a fim de que Ele, Deus vivo e verdadeiro, faça com que esta pessoa, por quem rezo, possa voltar ao bom caminho. Ó Deus, por intercessão de Santa Mônica, chame de volta à casa paterna este filho pródigo. Dai-me, ó Deus, por intercessão de Santa Mônica, esta alegria e serei para sempre agradecido. Nesta manhã, reze comigo, oremos. Ó Deus, consolador dos aflitos, saúde dos que em vós esperam, que aceitaste misericordiosamente as piedosas lágrimas da bem-aventurada mãe Mônica pela conversão do filho Agostinho e do marido Patrício. Concedei-nos pela vossa intercessão que choremos nossos próprios pecados e encontremos a indulgência de vossa graça. Por nosso Senhor Jesus Cristo, vosso Filho, na unidade do Espírito Santo, e rezemos um Pai Nosso, pedindo a nossa conversão e a conversão dos nossos familiares. Pai Nosso, que estais no céu, santificado seja o vosso nome. Venha a nós o vosso reino. Seja feita a vossa vontade, assim na terra como no céu. O pão nosso de cada dia nos dai hoje, perdoai-nos nas nossas ofensas, assim como nós perdoamos a quem nos tem ofendido, e não nos deixeis cair em tentação, mas livrai-nos do mal. Amém. O Senhor esteja convosco. Ele está no meio de nós. Que nesta manhã a bênção de Deus recaia sobre todos. Abençoe a água pela efusão do Espírito Santo, a roupa dos enfermos, as fotos de família e a jornada de trabalho. Em nome do Pai,

0: do Filho, do Espírito Santo. Amém. Santa Mônica, rogai a Deus por nós. Amém.
1: 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Que Nossa Senhora, Mãe de Jesus, cubra você e sua família com seu manto de amor e interceda por suas necessidades. Que Deus o abençoe. Amém.

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1: Seis horas e cinco.

minutos faltando para as 7 horas e eu falo para você aqui da Erva Mate Mazute. 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

0: 7h26.
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3: 7:32. Bom dia, minha gente. Seguimos com o nosso Alvorada Sertaneja até as 8 horas na sua companhia.

7h35. 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

0: 7h37.
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3: 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Aguarda então, viu? 7:43, a gente vai seguindo aí com o nosso programa. Bom dia pra você na sintonia. 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Vamos mandar um alô pro povo ligado com a gente, curtindo a programação da Videira. Deixa eu mandar um alô aqui para a nossa amiga Isabel Pauletti. Valeu, Isabel. Desejando um feliz sábado a todos aí, obrigado pela companhia. Quem mais aqui curtindo a programação? Fala, Altair do Cidade de Alto, que manda aí, homem?
4: Bom dia, meu amigo Gil Martins, tudo certo? É o Altair Leves da Cidade Alta, hein? Manda música, o campeão no bolão, nos 3x1. E estão jogando bolão em cima, São Pedro, velho. Mandar pra quem tá no escuro do programa, pra vocês aí, um bom final de semana, hein? Bom trabalho. Tudo é bom. Vai Flamengo. Domingo é com fogão.
3: Valeu, Ter. Grande abraço. Tá lá tomando um mato, curtindo a chuvinha aí, né? E curtindo umas modas. Obrigadão pela participação. Deixa eu mandar um abraço, meu amigo Paulo, né, Paulo? Lá do Davi de Ótica Relojaria. Tá na sintonia, o fera aí cedo, trabalhando aí, né? Isso, um abraço pro Paulo e pra toda a equipe aí, né? 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

Os três giro cantando campeão do bolão. É isso aí, né? Vamos seguindo aí com o nosso programa. Bom dia pra você. Tá garoando lá fora. Eita, nós. Isso aí, né? Bom dia. Deixa me ver aqui. Manda a música Remexendo o Passado do Grupo Cordiona, Pedro Henrique. Pedro, vamos fechar com ela então depois aí. Obrigadão pela participação aí, companheiro. Remexendo o Passado. Boa essa moda aí, né? Uma valsa bonita, barbaridade aí do Grupo Cordiona. Obrigado pela participação, viu? Quem tá participando com a gente aqui, já tem a música então. 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

13 minutos faltando aí para as 8 horas. Ô, Espiga, como é que tá, meu amigo Espiga? Tá andando na boa hoje, hein, cumpadre? Curtindo a chuvinha, tomando um mate, curtindo umas modas aí. Valeu, obrigado pela companhia também, né? Gente, amiga, chegando ao final de mais um programa, oferecimento da Erva Mate Mazzucchi, Supermercado Itália, Água Azul e Porto, quero mais, Hora Única e Cooperview, Itália Modas, Éder Castelo, Terra Planagem, Artefato e Cimento, Fábio Itália, Cidade Alta, também das lojas. 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Eu volto amanhã, a partir das 9 horas, aqui com o nosso programa domingo. Seu patrão, Derriba Permitir, estaremos aí, né? Um grande abraço, minha gente. Finalzão de semana com chuva. Eita, a gente se fala amanhã, a partir das 9 horas, ao vivaço, programa domingo. Até mais, tchau, tchau.

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1: Muito bom dia, estamos começando pela Rádio Mineira, mais um programa Palavras em Ação, aquele nosso encontro semanal há mais de 11 anos junto com você em todas as manhãs aqui pelas ondas da 88.5 FM Rádio Mineira. Sempre uma alegria poder encontrar você, por isso abraço você onde quer que você esteja, você que está acompanhando nosso programa em casa, no seu trabalho, na rua, no seu carro, no centro de Mineira, nos bairros, nas comunidades do interior, nas cidades vizinhas, através do rádio, né, das ondas da 88.5 FM, seja muito bem-vindo, obrigado pelo seu carinho, pela sua sintonia. E claro, você também que está acompanhando Além Fronteiras pela internet, já estamos aí ao vivo pelo site, pelo aplicativo da Rádio Videira e também pelas nossas lives, ao vivo no Facebook da Rádio Videira e também no YouTube, no portal RBV. E eu abraço você, é sempre uma alegria muito grande poder encontrar você então em mais uma manhã de sábado, um sábado muito especial, o último sábado do mês de agosto, e a gente se encontra junto com você para mais um super bate-papo. 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E claro, você que está acompanhando através da live, já notou que nós estamos num ambiente diferente, num espaço diferente, porque nós estamos aqui na Clínica Tríplice Saúde, no novo espaço, no novo endereço, para você conhecer também a Clínica Tríplice Saúde, que é nossa parceira aqui nas manhãs de sábado e hoje nos recebe, nos acolhe aqui no seu espaço, aqui na clínica, mostrando um pouquinho, né, do novo ambiente que foi preparado com tanto carinho para todos os pacientes. Então, você que está acompanhando através das imagens já está vendo esse novo espaço, e você que está acompanhando através do rádio, através das ondas aí do rádio, depois você corre lá no Facebook, no YouTube também para conhecer aqui a Clínica Tríplice Saúde. Então, estamos sendo recebidos com muito carinho pelo Dr. Charles, Dr. Rodrigo, Dr. Vinícius, né, que nos acolhem aqui na sua nova casa e a gente fica muito feliz. Então, primeiramente, quero dar um bom dia e agradecer já, né, esse acolhimento nesse dia aqui na clínica. Então, Dr. Rodrigo, muito obrigado e seja bem-vindo mais uma vez no programa.
2: Bom dia, Ednei, bom dia, ouvintes, né? É uma alegria para nós, é um prazer receber vocês aqui, né? A gente já estava combinando, já tinha algum tempo, né? Então hoje com um sábado diferente aí com vocês.
1: Que bom, a gente agradece imensamente. Dr. Charles também, muito obrigado pela recepção aqui na nova clínica.
3: Obrigado, vocês são muito bem-vindos aqui e convidamos todos que quiserem vir conhecer aqui. Muito bom dia para todo mundo aí.
1: Que bom, obrigado. Doutor Vinícius também, muito obrigado pela acolhida e por nos receber e estar participando novamente do programa.
4: Bom dia, Ednei, bom dia aos ouvintes da Rádio Videira. É um prazer estar aqui com vocês hoje, nessa manhã, e estamos de porta aberta para receber cada um de vocês aqui.
1: Que bacana. Muito bem, como a gente falou já lá no início, né, quando vocês chegaram até o programa Palavras em Ação pela primeira vez, que estavam num endereço, mas que já estava sendo pensado um novo espaço, um novo endereço, para poder, né, cada vez receber melhor os pacientes, aqueles que procuravam a clínica, né? Eu lembro que estavam abrindo a clínica naquela época, se não me falha a memória, né? Quando vocês chegaram no programa Palavras de Ação pela primeira vez.
2: Isso, na primeira vez ali, no primeiro sábado que nós estivemos ali, nós estávamos abrindo, né, com outro endereço, que era o endereço isso. Junto com o Dr. Amarildo ali em frente ao Hospital Santa Maria, mas já com um projeto, né, da nova clínica aí já em andamento.
1: Uhum. E assim já se passaram um bom tempo e aqui estamos, né? O tempo passa rápido, como a gente sempre diz, né? Mas antes da gente falar então da nova clínica, do novo espaço, para quem de repente já ouviu a gente falar no programa, né, do Dr. Charles, Dr. Vinícius, Dr. Rodrigo, mas que de repente não acompanhou aquele programa onde vocês se apresentaram, de repente conhece vocês aí do hospital, mas é de praxe sempre pedir pro entrevistado se apresentar, falar um pouquinho, contar da sua trajetória, de onde veio, do seu trabalho por aqui. Podemos começar com o Dr. Charles?
3: Sim, então meu nome é Charles Alexandre Pedroso, sou médico, né? Formado em Maringá, no Estadual de Maringá, e vim para a cidade para trabalhar ali no Hospital Divino Salvador. Nisso aí já foram quase 10 anos, né? E estamos aí há um ano nesse projeto do consultório, né? trabalho tanto com clínica médica, com pediatria, mais na parte

0: parte emergencial, assim, que é minha área, meu enfoque, né? Uhum. E com ultrassom de todo tipo aí.
1: Bacana.
0: E aqui na clínica atuamos, que nem no hospital, nessas áreas aí. E que agora está um espaço bem mais acolhedor, do nosso jeito mesmo, para poder receber todo mundo e dar a melhor forma de atendimento aí, né? Lá da outra vez, como a gente falou, a gente tem muita experiência na área hospitalar, de emergência, né? E trouxemos isso para o nosso consultório, né? A mesma qualidade de serviço que a gente faz no hospital ainda, né? Trouxemos aí para a consulta ambulatorial, para os exames ambulatoriais e ainda seguimos atuando no hospital. Então a gente tem essa ponte aí de trabalhar tanto no hospital como em consultório e poder dar um atendimento aí para toda a população aí que nos conhece, que vem nos conhecer, crianças, adultos, exames, tanto da parte ambulatorial como da parte hospitalar.
1: Maravilha, maravilha. Que bom, doutor. E a gente agradece mais uma vez, né, estarmos recebendo aqui. Depois vamos falar um pouquinho mais, né, da clínica, de tudo que foi pensado, tudo que tem aqui. Doutor Rodrigo, podemos ouvi-lo um pouquinho também, contar um pouquinho da sua trajetória aí?
2: Vamos lá, então. Nós já tivemos algumas vezes juntos, uh-huh, né, e contando um pouco. Eu caí quase que de paraquedas aqui em Videira, né, vim pela minha esposa, né, que foi uma necessidade aí, que funcionária pública, e na verdade foi uma escolha, né? Nós olhamos no mapa ali e falamos para onde nós vamos, vai ser Videira. E chegando aqui, claro, conheci o Charles, logo depois o Vinícius chegou, e deu muito certo, né? Como equipe, eu vim de Tubarão, Criciúma, da região sul ali, me formei em Tubarão e trabalhei algum tempo entre Criciúma e Tubarão. E depois, conhecendo os dois, a gente acabou se abraçando em todas as questões do hospital, né? Tanto da parte mais emergencial, hoje em dia, da parte clínica e da parte pediátrica, né? Entre sala de parto, cesáreas, internação de enfermaria, né? Já trabalhamos na UTI. Eu saí do SAMU agora recentemente, né? Eu deixei o SAMU, mas o Vinícius e o Charles ainda atuam no SAMU. Então, e a clínica já, a gente começou a prospectar a clínica há algum tempo. E nós falamos, bom, tem essa necessidade, né, dos nossos pacientes internados ter esse segmento, então vamos montar algo juntos. E vem dando muito certo, né? Depois nós vamos contar aí como que tá, quais são os objetivos, mas hoje vem dando muito certo e a gente está bem feliz mesmo.
1: Que bom. Obrigado, doutor Rodrigo. Doutor Vinícius, também conta um pouquinho da sua caminhada para nós.
3: Então, eu sou médico formado pela Universidade Estadual do Amazonas. É um pouco longe, né? Mas assim que eu formei, eu trabalhei no Exército por aproximadamente 1 ano e 3 meses aí como médico do Exército. E foi onde começou todo o período da Covid. Sou formado há quase 8 anos. E assim que terminou meu serviço obrigatório no Exército, porque lá da onde eu vim, tem uma necessidade muito grande de médicos no interior do Amazonas. Então o Exército acaba pegando muitos médicos que formam na capital, levam para o interior como um serviço, uhum, obrigatório, né? E assim que eu saí do Exército, vim em direção a Santa Catarina, onde eu tinha um irmão que trabalhava na região, e apareceu a oportunidade de vir para Videira, onde eu conheci o Rodrigo, o Charles, onde aprendi muito com eles ali no pico do Covid. Uhum, eram, uhum. A gente lidava com muitos pacientes graves. E desde então, trabalhando no Divino Salvador, na emergência, na clínica médica, na pediatria, também trabalhando no atendimento pré-hospitalar, no SAMU, e agora com esse novo projeto, né? Essa clínica que é focado no atendimento em toda a família, desde da criança, o adulto, o idoso, e é isso.
1: Que bom, maravilha, que legal poder conversar novamente com o Dr. Rodrigo, Dr. Charles, Dr. Vinícius, eles que também são parceiros, né? Deixa eu falar aqui das parcerias do programa Palavras em Ação, e a gente agradece a confiança no programa, estão junto com a gente todas as manhãs de sábado, né? E lembrando que agora em novo endereço, já vou passar aqui o endereço, depois nós vamos falar sobre a clínica, né? Mas está aqui na Coronel Fagundes, é fácil de encontrar, do lado do Hospital Divino Salvador, é no 7º andar, na sala 31, mesmo prédio do Pladiza, enfim, é muito fácil de você encontrar.

0: E com serviços aí, adulto, pediátrico e também ultrassonografia. Depois eles vão hoje explanar pra gente, né? 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Muito bem, o programa Palavras em Ação hoje, você que está acompanhando através das lives no Facebook e no YouTube, já anotou, como eu falei antes, volto a repetir para quem ligou agora, nós estamos num ambiente diferente, a gente gosta, né, às vezes de sair do estúdio e ir de encontro aos nossos ouvintes, aos nossos parceiros, enfim, fazer um programa diferente. E hoje você pode ver, é um local moderno, bonito, muito aconchegante, que é o novo espaço da Clínica Tríplice Saúde, que inaugurou aí há poucos dias nesse novo endereço e que a gente vem contando para você do novo endereço e hoje veio aqui ser acolhido aí pelo Dr. Charles, Dr. Rodrigo, Dr. Vinícius na casa deles e eu tenho certeza também onde você, paciente, você que vem até aqui vai se sentir muito bem porque é um ambiente muito agradável. A gente falava até agora, né, novamente os doutores se apresentaram, falaram um pouquinho do trabalho, depois a gente vai falar um pouco mais do trabalho, mas agora eu quero ouvir um pouquinho, de repente podemos começar com o Dr. Rodrigo, mas pode ficar à vontade quem quiser complementar, né. Acredito que desde o início lá do sonho da clínica, o sonho também era o espaço, né, apropriado, porque nada melhor, porque normalmente, né, quando a gente procura, né, o serviço médico, é um momento delicado, ou também não, né, de repente é um momento diferente na vida da pessoa, ou aquele check-up, enfim, mas nada melhor do que a gente estar num ambiente que foi pensado com carinho, um ambiente aconchegante, acolhedor, e eu tenho certeza que esse foi o intuito, né, doutor Rodrigo, desse ambiente que realmente surpreendeu quando a gente chegou aqui. Conta um pouquinho de todo o projeto, de toda a expectativa, até chegar a esse momento.
1: Então, a ideia inicial, né, na verdade, quando eu e o Charles e o Vinícius, nós íamos aí em direção a São Paulo para estudos, né, pelo menos uma vez por mês, a gente sempre estava junto viajando, a gente ficava bolando, né, cheio de projetos, tanto para o hospital quanto projeto particular nosso, né. Uhum. E nós pensamos, bom, o que precisa hoje, né, qual que é a demanda que tem? Nós gostamos de atuar, nós gostamos de estar com os pacientes do hospital, por que não seguir com esses pacientes? Porque o que acontecia? Os pacientes saíam do hospital, claro, a grande parte vai para o posto de saúde, uma parte já tinha alguns médicos que faziam acompanhamento, mas tinha aí essa demanda que não era suprida. E nós falamos, bom, vamos em busca então de um novo projeto. E aí que surgiu a ideia. O nome até é uma ideia do Charles, né? Na verdade, ali a gente falou, bom, vamos pensar então um nome para se criar da clínica. O Charles veio com alguns nomes, né? E nós aprovamos depois juntos. E o local, na verdade, também. O Charles esteve aqui olhando, né, e bateu certinho junto com alguém que ele conhecia e surgiu o prédio, sendo na frente do hospital, acaba facilitando muito para nós, né? Então isso foi a ideia inicial e deu o nosso pontapé.

0: foi o local aí na frente do hospital, né? Uhum. E dá para o Charles aí continuar dando seguimento sobre isso.
1: Então, assim, surgiu o projeto com essa necessidade dos nossos próprios pacientes ali de virem, ter um retorno com a gente. E a gente... somos em três, cada um complementa o que falta no outro, né? Uhum. Então, cada um tem pontos fortes, pontos mais fracos, e nós três juntos tem dado muito certo. E quando surgiu a ideia, a gente já tinha, começou a surgir a ideia, falou assim, não, ideal que seja perto do hospital, porque a gente não tem interesse de sair do hospital, uhum. é algo a mais para complementar o hospital. E acabou surgindo o espaço aqui, e daí falei para eles, ó, já achei o espaço. Agora...
2: Vamos fazer acontecer.
1: Falei para eles, ó, já aloquei o negócio, organizei, e agora é bola para frente. A gente montou o projeto, tudo, e como a vida é meio corrida para nós, a gente acabou fazendo as coisas um pouco mais devagar, e acabamos abrindo inicialmente lá, porque daí essa demanda de paciente que não retornar já começou a ficar muito grande, sabendo que a gente ia abrir o espaço, e abrimos no outro local lá provisoriamente até fechar o projeto aqui, né? Estamos aqui já quase um mês e meio, né?
0: Isso.
1: Um mês e meio. E num local nosso, pensado por nós, né? Pensado da forma que a gente quer atender nossos pacientes, e tudo tem sido muito bom, muito... Todo mundo tem... A gente gosta muito do local, os nossos pacientes têm gostado muito, e estamos muito contentes com o novo espaço.
2: Que bacana. E realmente é um espaço muito, muito bonito, muito bem projetado, muito confortável, aconchegante e muito bem distribuído, né, doutor? Assim, foi pensado, acredito, né, pela atuação dos três, os consultórios, o espaço, o layout, tudo para que realmente pudesse atender a demanda.
0: Não, e é importante assim, né? É importante também nós falarmos sobre uma pessoa que foi muito importante para nós em tudo isso, porque nós tivemos o projeto, nós começamos o projeto, né? Claro que com empresas por trás, né? Tanto o arquiteta quanto o marceneiro, a estrutura, né? Claro. Depois o pessoal da tecnologia, mas assim, tem a Giovana, né? Que aí, né, a Giovana nos ajuda em tudo aí. A Giovana tá, é quase nossa babá, vamos dizer, porque ela que puxa a nossa orelha quando fala assim, ó, tem que falar com o paciente, tem que responder o paciente aí, né? Ou se não, e os detalhes que tu vê aqui hoje, né? Que ficou muito bonito, ela que cuidou pra nós, né? Claro que teve nossa família por trás, sim, ajudando, claro, muita coisa, indo atrás de muita coisa pra nós, mas a Giovana foi muito importante aí pra que isso, né, se tornasse realidade e é o que é hoje, né?
2: Que com bacana, certeza. Que legal, que legal. E com certeza, né, aí a equipe de retaguarda, a equipe que também, né, corre atrás, porque a gente sabe, né, que você não para o que está fazendo para pensar na obra, né? A vida segue, o trabalho segue, o hospital segue, e ao mesmo tempo é obra e é isso, né? E o que o pessoal encontra aqui na estrutura física, o que foi pensado, doutor Vinícius?
3: Como o Rodrigo falou, essa demanda de pacientes que acabavam perdendo toda a assistência após sair do hospital. Hoje a gente acompanha alguns deles e a gente percebe que eles retornam cada vez menos para o hospital. Alguns nem retornam mais para a internação do hospital. Então, isso é muito gratificante. É gratificante ver toda essa situação, né? Dar esse suporte para o paciente e o paciente ter uma recuperação adequada da doença que foi tratada no hospital e ter o controle, né? Ajustando prevenção, ajustando cuidados de toda a situação.
2: Que bacana. E realmente, quando acredito eu, né, doutor Rodrigo, quando você, com um consultório médico, ele tem que ser pensado nos detalhes, né, na sua funcionalidade, no acolhimento ao paciente, em uma estrutura que de repente possa suprir, né? E aqui vocês têm as especialidades, né, tem adulto, pediátrico e também a ultrassonografia. Então, além de se pensar em simplesmente uma clínica, um consultório, é pensar que tudo flua da melhor forma para o paciente também.
0: Não, com certeza, né? Assim, o que nós pensamos primeiro, na verdade, é como nós vamos se sentir no local. Na verdade, hoje nós nos sentimos bem, né? Nós gostamos de estar aqui. Então, a gente sai do hospital, a gente já vem para cá, né? A gente toma nosso café, almoço aqui, muitas vezes, né? Então, nós passamos uma boa parte do

0: tempo aqui dentro, porque a gente passa mais tempo no trabalho do que em casa, né? Então, um lugar que tem que ser agradável também tem que ser no trabalho, né? E a partir do momento que é agradável para nós, é agradável para os pacientes, porque tu se sente bem em atender, né, quem tu se propôs a atender e fazer, né? Uhum. Então, isso é importante. Outra coisa também, como o Charles faz o ultrassom diagnóstico aqui, muitas vezes o paciente é atendido por mim, pelo Vinícius ou pelo próprio Charles, e para fazer o ultrassom diagnóstico, por exemplo, eu tenho uma pedra na vesícula, né? Ou senão uma pedra no rim, ou senão tem que fazer ali um ultrassom vascular, ou até uma gestante, né? Uma criança, quando é para fazer o diagnóstico, então o próprio Charles faz o ultrassom diagnóstico aqui na própria clínica, né? Então é quase um hospital dia, talvez, né? Então, vamos dizer, mas não fazemos uma cirurgia aí, não.
1: Sim.
0: E então isso é bacana. Aí outra coisa também é assim, nós temos ultrassom portátil, né, nos outros consultórios. Então, quando tem uma demanda aí de, tô suspeitando de uma possível pneumonia, pode ter um derrame no pulmão, pode ter até uma situação de uma infecção do sistema digestivo aí, né, de estômago, intestino. Então, algumas coisas a gente consegue também já avaliar melhor, né? Então a gente tem essa arma na mão aí, né? Que acaba nos ajudando num diagnóstico mais resolutivo, né? Que acaba se resolvendo mais fácil. Então esse é outro objetivo, né? Além dos cuidados que a gente consegue dar seguimento depois no hospital, ou senão o do hospital vem para nós e daqui vai para o hospital se for necessário, se for o caso, e também ser o mais resolutivo possível, né? A clínica se propõe a isso, né?
1: Uhum. E é importante, doutor, até os doutores já comentaram, já trouxeram a estratégia da localização, né? É primordial você estar perto, por vários aspectos, né? Principalmente pelo trabalho também de vocês, que é estar ali e estar aqui é muito próximo, muito fácil, que é o dia a dia de vocês lá dentro do hospital, né? Mas também essa facilidade para o paciente, que muitas vezes tem que fazer o exame ou tá lá, tem que, de repente, girar a cidade, ir para longe e tal. Aqui também fica tudo mais fácil, né?
0: Assim, eu acho até que o prédio, eu acho que foi pensado nisso, né, na época, né? Hoje tem alguns médicos que também, sim, atuam aqui no prédio, né? Então, facilita muito, né? Videira vem crescendo e imagina, Videira não é uma cidade fácil de se andar, né? Uhum. Videira foi construída aí num morro em um lado, outro em outro, né? Uhum. Uma cidade plana, então tem que ser pensado nisso aí também, né? A localização é importante.
1: Tá certo. Olha só, então hoje nós estamos aqui na clínica Tríplice Saúde, no novo endereço aqui do ladinho do Hospital de Divino Salvador, uma localização muito bacana, pensada realmente para poder atender da melhor forma possível, como eu falei, num ambiente muito aconchegante, muito tranquilo, e que com certeza você, paciente, você que vier até aqui vai se sentir muito acolhido. E nós vamos continuar o bate-papo com os doutores daqui a pouquinho, depois do intervalo, porque a gente vai para o intervalo, então é rapidinho, a gente volta já na sequência para continuar esse bate-papo nesse ambiente tão agradável que a gente está sentindo muito bem e muito bem acolhido. Então fique por aqui, é rapidinho, a gente vai pro intervalo e volta na sequência.
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3: Estamos de volta com o programa Palavras em Ação, nesta manhã de sábado, 29 de agosto, último sábado do mês de agosto. Está passando voando esse ano, né? E completando mais um ano de Palavras em Ação. São mais de 11 anos em que toda manhã de sábado a gente se encontra. E sempre aquele bate-papo, aquela troca de experiências. Eu sempre digo que o programa Palavras em Ação tem o objetivo de levar conhecimento para você e informação. Às vezes é algo que vai te chamar a atenção mais, outras vezes nem tanto, mas você sempre vai estar aprendendo alguma coisa aqui no programa Palavras em Ação. Porque a gente tem a alegria de todo sábado receber convidados muito especiais das mais diversas áreas, né? De todas as áreas a gente recebe convidados aqui para bater esse papo, para conversar, para trazer algo que possa oxigenar o nosso cérebro, possa mudar algumas formas de pensar, de agir e conhecimento, né? Então você sempre vai ter bons bate-papos aqui nas manhãs de sábado, quando vem acontecendo ao longo desses 11 anos. Eu agradeço você que é a razão da nossa existência, você que está junto com a gente em todas as manhãs de sábado acompanhando o nosso programa. Em Videira ou em qualquer lugar desse mundão, porque a gente está pela internet também e pelas lives, né, ao vivo, onde você também pode ver a imagem. E falando em imagem, quem de repente por acaso ligou agora o Facebook ou o YouTube e notou, disse, mas onde é que o Ednei está? Onde é que o Palavras em Ação estão, né, que estão num ambiente diferente? Nós estamos na nova Clínica Tríplice Saúde, um novo espaço foi aí inaugurado há pouco mais de um mês, a Clínica Tríplice Saúde, que já na sua concepção teve aí, nos agraciou com a sua presença, o Dr. Charles, o Dr. Vinícius, o Dr. Rodrigo, que foram lá falar da clínica que estava chegando. Se passaram quanto tempo lá no endereço antigo?
4: Quase um ano.
3: E aí, na primeira participação no programa Palavras em Ação, estavam inaugurando, estavam começando lá, né? Lançando a clínica e já se passou aí um ano. Hoje são parceiros do programa e hoje a gente tem uma alegria imensa de ver essa evolução e estar aqui nessa nova casa, sendo recebido aí com todo esse carinho pelos doutores aqui na nova Clínica Tríplice Saúde. Eu digo para vocês, venham, é um ambiente acolhedor, um ambiente aconchegante, um ambiente gostoso, fácil de você encontrar do ladinho do Hospital Divino Salvador, aqui no edifício ali da Lazen, né? No mesmo prédio da Pladiza, enfim, e você vai ser muito bem acolhido aqui pela Giovana, pela equipe, pelos doutores, nesse espaço tão bacana que foi criado com tanto carinho. Mas agora falando um pouco mais, conversando um pouco mais aqui com os doutores, o dia a dia de vocês, né, é lá dentro do hospital, né, é na clínica médica. Conta um pouquinho lá do dia a dia, do trabalho, como é que ele acontece. A gente sabe que vocês se revezam lá 24 horas por dia, né, todos os dias do ano, né, faça chuva, faça sol, estão lá. E muitas vezes as pessoas acabam encontrando, né, os doutores lá, né, em algum momento de fragilidade de saúde, algum familiar, alguém, acabam conhecendo lá. Como é que está o trabalho, como é que vem sendo o trabalho lá no hospital?
4: Então, atualmente a gente está focado nas áreas de internação clínica ali, né, na clínica médica ali, principalmente o setor 1 ali, que é o que o pessoal mais conhece ali, que tem o maior volume de pacientes, principalmente os pacientes SUS ali do setor 1, que a maior parte das pessoas nos conhecem de lá, né? Então a gente faz a rotina da clínica médica, né? Que é a visita diária, né? Que passa no período da manhã, examina os pacientes, checa laboratórios, planeja as condutas e os tratamentos e tem a reavaliação diária ali, né? Tanto da questão de déficit diagnóstico, tratamento, né? Até que o paciente lá tenha condição de ir para casa, né? Esses pacientes da clínica médica, a maior parte deles são pacientes que internam via emergência, né? Em casos, e pacientes que têm alta da UTI, né? Então, nossa rotina diária é essa, né? Sempre algum de nós está lá passando essas visitas, normalmente 2 por dia sequencialmente, tá? Essa é a nossa rotina da manhã, é basicamente o hospital, né? E estão esse público aí que nos fez fazer o consultório, né? O outro foco de atendimento que

0: do ultrassom, né? Que esse sou eu mais que faço, né? Que trabalho no hospital também já há uns 6, 7 anos como sobreaviso do ultrassom e também agendas no hospital. E que agora esse serviço a gente também trouxe para cá, assim, um ambiente um pouco diferente do hospital, né?
1: Claro.
0: Um ambiente um pouco mais acolhedor, às vezes em casos assim menos urgentes, né? Uhum. Algo que na maior parte são coisas mais eletivas, né? Diferente de um exame de urgência, normalmente é um exame que a gente tem mais tempo, né? Um exame obstétrico, a gente tem tempo de mostrar tudo com calma, né? Não é aquela o mesmo ritmo que é um ritmo de hospital, né? Uhum. De sobreaviso, né?
1: Uhum.
0: E o ultrassom sou eu, mas eu que faço, né? E tem a questão da pediatria que eu vou deixar para eles falarem, para eu não falar tudo sozinho.
1: Tá certo. Doutor Rodrigo, só o doutor Vinícius também, é só para o pessoal também entender um pouco mais o funcionamento lá do hospital. O pessoal normalmente chega pela emergência, tem uma equipe de emergência que faz aquele primeiro atendimento, e aí então se a pessoa evolui para uma internação, aí fica aos cuidados de vocês, é isso? Basicamente é isso?
2: Isso, a porta de entrada do hospital é a emergência. Assim que passa pelo atendimento na emergência, é solicitado os exames, é avaliado a gravidade de cada um e avaliado a internação ou não, né? Depende da resposta das medidas tomadas na emergência. Tem pacientes que acabam se melhorando e evoluindo para alta da emergência mesmo, mas outros acabam precisando continuar internados. Como, por exemplo, pneumonias complicadas, infecções do trato urinário complicados, pacientes que precisam de oxigenoterapia, pacientes que precisam de exames mais invasivos e acabam ficando por ali até a gente resolver toda essa situação. Aí entra toda aquela rotina que o Dr. Charles passou, visita clínica, plano de condutas, aguardando os exames complementares mais complexos e assim por diante, até se resolver toda a situação e ter alta.
1: Tá certo, então. Então, basicamente, é essa rotina que muitas vezes as pessoas, né, não sabem como funciona. Tem uma equipe lá na emergência que faz, né, recebe o paciente, faz todo a primeira análise, enfim, o primeiro tratamento ali emergencial e depois dá sequência, e nessa sequência na internação entra o trabalho de vocês.
2: Isso aí.
1: Bacana. E a parte da pediatria?
3: Então, tem além também dessa parte da internação, né? Hoje Videira, nós estamos aqui no meio oeste, então é referência de alguns municípios da região, né? Pinheiro Preto, Eumerê, Arroio 30, sim, claro. Macieira. Uhum. Então esses municípios acabam encaminhando esses pacientes, como o Vinícius Charles acabou de falar, sendo avaliado pela emergência, e a emergência, o médico da emergência que define, né, essa internação. E algumas vezes vem paciente de outras regiões do estado, né? Porque tem as nossas UTIs. Então, também esses pacientes que recebem alta da UTI, né? Que são pacientes de alta complexidade, com uma gravidade maior, acaba ficando com a nossa equipe na clínica, né? Eu, Charles, o Vinícius e nós temos aí, a nossa equipe vem aumentando aí o número de médicos também, né? O hospital viu esse aumento, né? Do número de pacientes, então a gente acaba, hoje tem uma equipe maior, né? Tem outros dois médicos trabalhando conosco. Da pediatria, então, tem a parte boa da pediatria, que é a parte do nascimento. Então, tem os recém-nascidos, né? A parte de hoje os partos, né? Que nós falamos até há um tempo atrás aí, que tem uma equipe hoje maior, né? Tem enfermeiro obstetra, tem o próprio obstetra, né? Que vem acompanhando hoje mais de perto. Então, tem os partos, tem as cesáreas, né? Então, essa é a parte boa. Tu tá ali recebendo no momento mais importante daquela família, né? Então, isso é bacana, porque assim, eu, Charles e o Vinícius, nós temos uma experiência da parte de emergência, da parte do paciente grave. Então, o que tu quer quando tu vai levar o seu filho, tu vai receber o seu filho, né? Que alguém esteja ali no momento mais importante e necessário, né? E a outra parte também segue essa rotina, que é vai para a emergência, da emergência depois acaba subindo para a internação as crianças, né? As crianças que são transferidas, ou até mesmo às vezes a criança que vem aqui no consultório é avaliada e a gente fala, opa, essa criança precisa ser observada mais de perto, nós vamos internar ela e a gente acaba internando para nós ali e vamos acompanhando, né?

0: Então, a parte da pediatria, além dos recém-nascidos, tem a parte dos pacientes com as doenças aí para maiores cuidados, né, dentro da enfermaria pediátrica, no caso.
1: Uhum. Muito bem. E agora uma pergunta aberta para os doutores: como é que está a demanda? A gente sabe, né, que tem os altos e baixos no hospital, a gente sabe que tem ciclos, né, um pouco mais delicados, época de inverno, enfim. Hoje, como é que está o trabalho e como é que está a rotina?
0: Então, parece que esses últimos dias deu uma tranquilizada, né? Mas assim, o hospital, ele surpreende, né? Às vezes tu vai ali na emergência, não tem quase ninguém e tal, daqui a pouco, igual esses dias a gente tava vendo, teve um acidente, acho que com seis. Cara, os seis vão chegar ali e vai continuar chegando, quem tá gripado, quem tá com diarreia, quem tá com vômito, né? E continua. Mas tem seis na sala de emergência. E se aqueles seis acabarem ficando internados, né? Naquele quarto que acabou de ser limpo ali, que tava tudo bem, tem mais seis pacientes, né? Mas até o Vinícius, eu acho que estava passando visita hoje na clínica, hoje mais cedo, então o Vinícius vai conseguir falar melhor ali do que tinha de paciente internado, né? Como que estava essa demanda, né?
1: E aproveitando também, doutor Vinícius, é importante, né, sempre lembrar que existem os casos de emergência, né, que devem vir para o hospital, daí tem os casos que vão para a UPA, para o posto de saúde, e é sempre importante o pessoal, né, sempre tem essa chamada na rádio também, né, da importância da pessoa saber em que momento, porque normalmente a porta de entrada do hospital é uma porta onde vai chegar acidente, onde vai chegar, e talvez até a próprio tempo de espera é um pouco maior, então, né, tem que ter esse discernimento também, né?
2: Sim. Então, sobre a demanda, a gente realmente, como o Rodrigo falou, essa última semana deu uma acalmada, mas hoje já me surpreendeu um pouquinho. Hoje internou um pouco mais de paciente do que o esperado. E os leitos, quartos já estão começando a ficar mais cheios novamente. O que deve ser atendido no hospital pela emergência ou o que deve ser acompanhado pela UPA, pelo posto de saúde, realmente tem uma grande importância. Por exemplo, casos mais leves, como gripes, diarreias, quadros de infecção respiratórias mais leves, devem ser atendidos pelo posto de saúde ou até mesmo pela UPA, né? A UPA tem uma equipe mais especializada, que devem ser casos de moderados a graves, né? E o que deve vir para o hospital realmente são aquelas situações emergenciais, de urgência e emergência, né? Que é o mais importante, para não virar aquela bola de neve que o Rodrigo comentou, né? Por exemplo, vários pacientes graves sendo atendidos pela emergência por um acidente e continua chegando diarreia, continua chegando gripes e aquela porta vira uma bola de neve. Um paciente chegando atrás do outro e o que realmente precisa de atendimento, os médicos estão atendendo, né? Não tem como parar os atendimentos do paciente grave para atender situações mais leves. Uhum. E o que são essas situações mais leves, né? Falta de ar, o que são essas situações mais graves, né? Uhum. Falta de ar, que, por exemplo, chegou ao ponto de precisar de oxigênio, dor torácica, infecções complicadas que estão, por exemplo, causando uma baixa na pressão, um mal-estar assim muito intenso todas essas outras situações mais delicadas que o Rodrigo vai continuar agora.
1: Beleza, então. Doutor, isso faz toda a diferença, né? Saber aonde buscar para evitar esse acúmulo de pessoas, de repente, em algumas situações que podia ser evitado, né?
0: E na verdade, assim, nós temos estrutura para isso, né, na região. Se tu for aqui, tem pronto atendimento, tem postos de saúde. Se tu for em Almerê, tem posto de saúde, né? Tu vai a Arroio 30, tem um hospital que acaba atendendo de primeira linha, né, e aí depois acaba dando seguimento. Se vê que tem uma gravidade maior, acaba transferindo para a Videira. Uhum. Né? Uhum. Mas assim, tu que é daqui, né, vocês aqui que são da região aí há muito mais tempo, eu estou aqui há quase 6 anos, Charles um pouco mais e o Vinícius mesmo tempo do que eu, vem melhorando muito. A própria unidade avançada do SAMU, né, não se tinha, então há alguns anos tu já tem a unidade avançada aqui em Videira. Então, assim, é claro, o hospital tem seus problemas, né, tu vai chegar ali na emergência, às vezes tá cheio, né, tá acumulando gente, não

0: não é tudo que se consegue de especialista, certo, né? Mas assim, tudo que o hospital hoje se propõe a resolver, se consegue, né? Uhum. Os problemas vão existir, né? Sobre questão de demanda, né? De pessoas. Mas eu acho que isso vem melhorando bastante, vem melhorando uhum. muito.
1: É importante, né, doutor? Eu nasci aqui, então, né? Eu posso falar com propriedade a evolução, né, da medicina, da saúde e desde o serviço, enfim, né, no nosso município e na nossa região, o pessoal pode se falar isso. E alguns nesses anos que os doutores estão aqui, né, é nítido, né, essa evolução, tanto, né, de qualidade dos serviços, de amplitude dos serviços, que muitas vezes você tinha que ir para fora, hoje você tem aqui, e esse crescimento, essa evolução, ela é constante, né? Eu lembro do sonho da primeira UTI, quando era, né, aqui era um sonho, campanhas para se ter, veio a primeira, veio a segunda, e é importante que essa evolução, as pessoas entendam que ela vem acontecendo e cada vez vai ficando melhor, né?
0: Eu acho até assim, quando tu vai pensar, vamos ter um especialista, vamos ter um novo projeto, uma nova estrutura no local, né? Eu acho que tem que pensar isso, se comporta, né? Tu vai conseguir trazer mais profissionais, uhum. né? O principal, tu vai conseguir pagar isso aí, né? Então, eu acho que tudo isso tem que ser pensado. Claro. Eu acho que futuramente, claro, se fala muito, né? Principalmente politicamente, vai ter uma UTI NEO, uma UTI pediátrica, eu acho que nós merecemos, com certeza, mas tudo isso tem que ser bem pensado, né? Uhum. Tá para sair uma nova estrutura do hospital, né? Eu acho que em breve se deve começar aí as construções e com isso, quem sabe, futuramente não saia, né? Uma UTI NEO, uma UTI pediátrica, trazendo mais profissionais aí para a região, né?
1: Até porque, doutor, o senhor fala uma coisa muito certa, né? Quando a gente fala em saúde, não é só um prédio, né? Não é só levantar as paredes, né? Quando a gente fala numa obra, né? Não, vamos construir, vamos colocar, mas de repente você precisa da estrutura, você precisa do profissional. Você precisa do equipamento. Então é uma série de fatores quando se fala de estrutura que você tem que pensar no todo, né?
0: É bem isso, assim, não adianta só tu sonhar e projetar e construir lá o esqueleto, né? Então, uhum. tu tem que rechear ele, né?
1: Exato.
0: Então, isso tem que ser bem pensado, né? Precisa de pessoas capacitadas para isso.
1: Exato, mas estamos no caminho, né? Estamos no caminho e eu acredito muito nisso. E é isso que o programa Palavras em Ação quer trazer para você. Informação, conhecimento, aquele bate-papo. 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Hoje nós estamos aqui na Clínica Tríplice Saúde, batendo esse papo muito especial, junto com você, nosso querido ouvinte, você que acompanha o nosso programa. Quero aproveitar e agradecer a todo mundo que está mandando mensagem. A gente sabe que todo programa vem mensagem para o entrevistado, vem mensagem para o programa. Como a gente hoje, né, esse programa foi gravado, né, para a gente sair do estúdio, levar uma estrutura para fazer a gravação, a gente não está conseguindo trazer a sua mensagem ao ar, mas agradeço de coração você que está mandando sua mensagem, seja pelas transmissões, seja pelo WhatsApp. Obrigado de coração, porque a gente sabe que muita gente acompanha nosso programa.

programa e muitas mensagens vão chegando. Então eu agradeço e deixo aqui meu sincero agradecimento e meu abraço a você que também está interagindo com a gente no programa de hoje. Obrigado pelo carinho e pela sintonia de sempre. Na semana passada nós entrevistamos

0: Vocês estão lá, a vida de vocês acontece dia a dia lá dentro, né? Acolhendo os pacientes, conversando com os pacientes, com as famílias, com toda a equipe diretiva, são, acredito que mais de 300 funcionários que deve ter o hospital ao todo, né? E vocês estão lá no dia a dia com eles. Gostaria que falasse um pouquinho também desse momento que representa para o hospital e para vocês, profissionais que estão lá.
1: Então, primeiramente, parabenizar, né, as irmãs e o hospital, né? Uhum. 70 anos aí de história, na verdade é junto com a história de Videira, né? Exato. O hospital cresceu uhum. junto com Videira, né? E a gente vê a evolução pela própria história, tanto que cresceu, tanto que melhorou, né? A gente é parceiro do hospital, né? A gente uhum. sempre fala deles, fala, tamo junto, porque a gente sempre foi parceiro deles, eles não, são nossos parceiros também, né? Tanto a direção, tudo, então a gente tamo se apoiando, né? A gente sempre tenta ajudá-los, eles nos ajudam, né? E já tô há 10 anos, né? Vim pra Videira por conta do convite do hospital, né?
0: E maravilha.
1: Só tenho a agradecer, né? Se fiquei aqui 10 anos é porque tudo tá indo bem, o trabalho do hospital tá bem.
0: Tá dando certo.
1: A cidade me acolheu bem e tudo vem caminhando bem e tudo graças a essa parceria com o hospital, né?
0: Uhum, bacana.
1: Então, assim como nós, o interesse deles é que a saúde de Videira melhore, né? Então, você vê que toda luta, tudo que se faz, tanto nós como os médicos, como a direção ali, é para o atendimento do paciente, da região, que a saúde da região melhore. Então, sucesso ao hospital aí, que o sucesso do hospital é o nosso sucesso e o sucesso da saúde de Videira, né?
0: Com certeza. Doutor Rodrigo, a gente sabe que quando a gente fala em trabalho, seja em qualquer área, a gente sabe que o trabalho em equipe faz toda a diferença para o resultado final. Na saúde, mais do que nunca, né? Porque é uma engrenagem que não pode falhar, digamos assim, né? Ou seja, ela funciona muito bem, né? Desde estrutura física, parte médica, enfermagem, auxiliares, a retaguarda administrativa, então tudo tem um fluxo, né? E acredito que 70 anos de história mostra essa solidez, né, das equipes que passaram e que estão hoje.
2: Ah, com certeza, né? Às vezes nós conversamos aí com alguns colegas, né, que estão aí há mais tempo, né? O próprio Costenaro, né? Esses dias atrás nós tivemos um evento juntos, né? As irmãs, né? Tinha irmãs de muito tempo aí e hoje em dia com uma nova direção que praticamente chegou conosco aí na cidade, né, há 6 anos. Então, tudo isso vem evoluindo, né? Mas assim, como o Charles falou, nós somos suspeitos para falar do hospital porque é a nossa casa. A gente vive ali dentro. Então, tudo que o hospital faz, que nós fazemos, é buscando o melhor, com certeza. Porque, assim, indo bem a saúde, né, de quem está entrando ali, porque o que tu busca é a saúde, né, independente se seja para um caso eletivo, programado, ou seja para um caso de urgência, é a saúde que tu busca. Então, assim, a população estando bem, estando com uma saúde melhor, né, a gente conseguindo dar os cuidados necessários, tudo isso é bom para a parte administrativa, é bom para a parte técnica, né? É bom, tu vai sair melhor, né? A cidade vai falar melhor do que está acontecendo, né? Então, o hospital, tu vê que ele pensa muito nisso, né? Nesses 6 anos que eu estou aqui, tu vê essa evolução e tu vê esse pensamento deles, buscando novos técnicos de enfermagem, novos enfermeiros. Tem que ver que não é uma coisa fácil, assim, nós temos que buscar e tem que capacitar esse profissional, né? Mas aos poucos isso tá se encaminhando aí para ter, né, uma qualidade cada vez melhor, né?
0: Que bacana.
2: Então, parabéns ao Divino Salvador aí pelos 70 anos, né?
0: Que bacana, que bacana. Doutor Vinícius, e com certeza é muito bom vocês que estão ali todo dia, né? Essa sinergia entre todas as equipes, né? Porque passa ali desde a emergência, vai até vocês, né? Ou vai pro bloco cirúrgico, volta. E isso fluindo bem é bom para estar nesse ambiente trabalhando e o resultado final também.
3: Ah, sim. Como muitos sabem, a
2: minha família não mora perto de mim. Então, os enfermeiros, muitos enfermeiros, muitos técnicos, o Charles, o Rodrigo, as esposas deles, a Giovana, eu tento tratar como se fosse minha família. E realmente é assim que eu os vejo, né? Muitas dessas pessoas, eu os vejo assim. E eu só tenho a agradecer a cada um deles, a toda a equipe

0: do hospital, aos diretores do hospital, às irmãs também que sempre estão me cumprimentando ali pelo corredor, me tratando com o maior carinho e além de toda a equipe, a gente tenta tratar os próprios pacientes como se fosse nossa família, né? Os pacientes fazem parte do nosso dia a dia, eles muitas vezes acabam, né, mantendo contato com a gente, mandando alguns presentes e isso tudo nos deixa agradecido, né? Agradecido. Então, parabéns ao Divino Salvador. Obrigado por esta oportunidade e eu espero que essa parceria com o Charles, o Rodrigo, o Divino Salvador se mantenha por muitos e muitos anos aí.
1: Que bacana, que bacana. Muito bem, hoje é o programa Palavras em Ação, um pouquinho diferente, quem tem a oportunidade de assistir. Se você está ouvindo pelo rádio, pega depois no Facebook, procura lá o programa de hoje no YouTube, que você vai ver que foi muito bacana, vai conhecer a estrutura aqui da Clínica Tríplice Saúde também. E agora me resta agradecer a acolhida, agradecer a oportunidade de poder estar aqui com vocês, conhecendo a clínica, conhecendo o novo espaço, batendo esse papo tão bacana, tão agradável, agradecer o compartilhar das informações e todo o conhecimento. Com certeza em outras oportunidades voltaremos a falar, talvez de alguns temas mais técnicos, né, relacionados à saúde, mas hoje o objetivo foi cumprido, que era estar aqui, poder conhecer o espaço, apresentar o espaço para os nossos ouvintes, o pessoal que acompanha nosso programa. E agora me resta agradecer, começando pelo Dr. Rodrigo, então. Doutor, obrigado pela parceria de sempre, obrigado por nos acolher no dia de hoje aqui. O Fabiano está aí na retaguarda também com a gravação, nos ajudando. Então, obrigado pela acolhida e desejo sucesso na nova casa e obrigado por estar de novo no programa Palavras em Ação.
2: Dinei, eu que agradeço a parceria de sempre, né? Sempre muito bom estar conversando um pouco, né? Como tu sempre diz, é um bate-papo, né? A gente vai falando um pouquinho sobre a nossa experiência, sobre como é estar aqui. E, então, foi um prazer receber vocês aqui. Obrigado por ter vindo até aqui, né? Para a gente conversar um pouco. E vamos estar esperando aí vocês para um café, né? Para uma conversa, né? Para os atendimentos. Então, entre em contato com a nossa clínica aí, né? Nós estamos à disposição.
1: Tá certo, então. Dr. Charles, também agradecer aí a acolhida, a parceria, né, poder estar aqui com vocês.
3: Isso, muito obrigado por vir aqui mostrar o nosso espaço, né? Espero que nessa parceria siga aí, que está com nós desde o começo, né?
1: Sem dúvida, eu te agradeço.
3: Desde o começo e convido a todos que tiver ouvindo a vir a conhecer e caso precise de consultas de urgência, emergência, eletivas, pré-natal, pediátrico, sala de parto, sala de internação, sempre possa contar com a gente. Tanto aqui na clínica como no hospital, estamos à disposição aí.
1: Tá certo. Bem? Muito obrigado.
3: Obrigado.
1: Doutor Vinícius, também agradecer a parceria, agradecer a acolhida hoje aqui e agradecer a oportunidade de estar batendo esse papo de novo com vocês.
0: Também agradecemos aí pela oportunidade e saibam que a gente vai estar aqui de portas abertas, dispostos a atender a qualquer situação, desde situações mais leves até mais graves. Podem contar com a gente para tudo que precisarem aí.
1: Tá certo, muito obrigado, um grande abraço aos três então, obrigado pela parceria, obrigado pela acolhida e a você que esteve junto com a gente, obrigado por estar mais uma vez no programa Palavras em Ação, nos acompanhando o bate-papo, né, dialogando de alguma forma com a gente também pelas mensagens, obrigado de coração, obrigado por ter estado hoje com a gente, desejo a você um final de semana abençoado, uma semana iluminada e no próximo sábado estaremos de volta para mais um super bate-papo, se Deus quiser, e ele vai querer sem dúvida nenhuma. Fiquem com Deus, um grande abraço e até lá.
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1: Olá, bom dia, 9:15. 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Sabadão, hoje, dia 29 de agosto. Eu sou Araceli Tomás e te faço companhia até o meio-dia.
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1: Rádio Videira, agora 9h22.
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0: 9:27.
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0: Chama no WhatsApp 991094932. Anota sua música preferida. Daqui a pouquinho vou trazer a sua participação. 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

0: 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Nota de falecimento. A funerária São Judas Tadeu e familiares de Deonilda Pagliari, residente em Videira, no bairro Santa Gema, comunicam com profundo pesar o seu falecimento, ocorrido ontem às 17 horas, aos 90 anos. O seu corpo está sendo velado no Memorial São Judas Tadeu. A despedida será hoje, às 16 horas, e logo após seguirá para sepultamento no cemitério Jardim da Saudade. Comunicamos com profundo pesar o falecimento de Deonilda Pagliari. Aos familiares e amigos, as nossas sentidas condolências.
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14: 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Convite para a missa de um ano de falecimento. A funerária São Judas Tadeu e os familiares de Ermelinda Guzi Andrade.

0: Preta, ainda profundamente consternados com o seu falecimento, convidam para a missa de um ano a ser celebrada hoje, dia 29, às 18 horas, na Igreja Matriz de Videira. Por mais esse ato de fé e caridade cristã, os familiares agradecem. Nove horas 48 minutos, vamos mandar um abraço para dona Leonilda, toda a família Siqueira, estão aí na nossa sintonia em Rio das Antas. Tá mandando música pra filha, pro genro, a nora, pro filho, pro esposo também, especialmente pras netas. Obrigado, dona Leonilda.
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1: Bom dia, Dona Nair, lá do Rio das Pedras, tá sintonizada?

todos vocês, as turmas aí do coral, de toda a nossa região, não só de Videira, né? Sempre fazendo bonito, né? A dona Ivanilde também tá mandando música aí pra toda a turma que sempre participa e colabora com a comunidade Mãe do Salvador aqui de Videira. Parabéns, né? Por sempre estarem pensando também na comunidade, né? Fazendo ações que agregam, né? Pro todo, né? Tá chegando a música que você pediu já? Diz pro pessoal ficar em fila aí, né? Cada um na sua voz. Um beijão pra todos vocês, uma boa apresentação, bom encontro dos corais em Pinheiro Preto hoje.

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3: A empreendedora Ângela Zata, de Videira, conquistou a etapa estadual do Prêmio Sebrae Mulher de Negócios 2026 na categoria Ciência e Tecnologia. O reconhecimento foi entregue durante a Startup Summit 2026 e destaca uma solução voltada à ampliação do acesso à leitura, à cultura, às bibliotecas e aos museus. Ângela representa a Flash Reader, empresa que desenvolve aplicativos integrados a totens interativos. Por meio da tecnologia, o usuário escolhe diretamente na tela o conteúdo que deseja ler e recebe o material impresso em um formato semelhante a um cupom fiscal. A conquista coloca Videira e a Regional Centro-Norte do Sebrae de Santa Catarina em evidência no cenário estadual do empreendedorismo e da inovação. 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
21: Bom dia, 10h10.
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21: O Edson Cordeiro está sintonizado aqui na Videira. Bom dia, Edson. Bom final de semana. Quem participa com a gente também é o Pedro Benincá. Alô, seu Pedro, tudo certo? Forte abraço. O Jucimar Macarini está lá em Arroio 30, conferindo sempre a programação da 88.5. Bom final de semana para você, Jucimar. 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
11: 10 horas 22 minutos.

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1: A dona Isabel Pauletti tá aí na nossa sintonia. Ô, dona Isabel, ótimo final de semana pra você também. Obrigado pela audiência. 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Convite para a missa de um ano de falecimento.

A funerária São Judas Tadeu e os familiares de Ermelinda Guzzi Andretta, ainda profundamente consternados com o seu falecimento, convidam para a missa de um ano a ser celebrada hoje, às 18 horas, na Igreja Matriz de Videira. Por mais esse ato de fé e caridade cristã, os familiares de Ermelinda Guzzi Andretta agradecem. 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
2: Agora 10:30. 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Informa você o tempo e a temperatura. Céu nublado aqui em Videira, temperatura marcando 25 graus. A possibilidade de pancadas de chuva hoje, ainda no período da manhã e também à tarde. Para este domingo, nós temos probabilidade de chuva no período da manhã, da tarde e também da noite. No período, no finalzinho da manhã de domingo, à tarde e também à noite, é possível a ocorrência de temporais. A Climatempo está estimando 20 milímetros de chuva para domingo. A maior incidência de chuva é entre as 16 e as 21 horas de domingo. Na segunda-feira, tempo severo com chuva forte e trovoada de manhã à tarde e à noite. São estimados para segunda-feira 64 milímetros de chuva. O horário de maior incidência de chuva será entre o período das 10, né, até as 13 horas de segunda-feira. Para terça-feira, nós teremos possibilidade também de chuva, mas o sol aparece já de manhã e também à tarde. Chuva pode ocorrer na terça-feira, de madrugada, de manhã e à tarde. São estimados um pouco mais que 9 milímetros para terça-feira. A maior incidência de chuva na terça-feira será de madrugada. Na quarta-feira e também na quinta-feira, nós teremos tempo bom, nenhuma incidência de chuva até o momento. Pode chover na sexta-feira, dia 4, um pouco mais que 1 milímetro.

0: temperatura deve ficar com máxima de 28 graus hoje, sabadão. Amanhã, mínima de 17, máxima de 23. Na segunda-feira, mínima de 18, máxima de 22. Na terça, mínima de 8 e máxima de 18. Na quarta-feira, nós teremos temperatura mais baixa, 5 graus é a mínima, quarta-feira é dia 2, e a máxima de 19 graus. Na quinta-feira, mínima de 7, máxima de 22. Na sexta-feira, a mínima é de 10 e a máxima de 21 graus. E aí, se você já quiser ir se organizando para o próximo final de semana, dia 5, a mínima é de 5 e a máxima de 15, vai estar mais frio no domingo, dia 6, quando a mínima é de 2 e a máxima de 11 graus. 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
9: 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Música que o Jucimar pediu. Vai um abraço também pra toda a turma. Dona Nair, que está aí na nossa sintonia.
10: Rosa

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2: Esta música nós do Cosmo Express fizemos especialmente para você que sabe, mesmo longe, ela está louca para voltar.

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1: Rádio Videira 10h49. Nota de falecimento. A funerária São Judas Tadeu e familiares de Deonilda Pagliari, residente em Videira, no bairro Santa Gema, comunicam com profundo pesar o seu falecimento, ocorrido ontem, às 17 horas, aos 90 anos. Seu corpo está sendo velado no Memorial São Judas Tadeu. A despedida será hoje, às 16 horas, e logo seguirá para sepultamento no cemitério Jardim da Saudade. Comunicamos com profundo pesar o falecimento de Deonilda Pagliari. Aos familiares e amigos, as nossas sentidas condolências.
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6: O Vilmar Zager tá aqui participando com a gente. Um abraço, seu Vilmar, para toda a família Zager. O Juliano tá fazendo homenagem pra madrinha Sônia Bortoluzzi, que está de aniversário hoje. Parabéns, Sônia! Felicidade, saúde, sucesso. Tudo de bom pra você, com carinho do afilhado Juliano. A Silmara também está com a gente, toda a turma aí de Tamanduá, São Pedro, obrigado pela companhia. 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Chegando aqui a participação também da dona Nair Salete, que está na sintonia, oferecendo música para toda a família. Obrigado.

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1: Rádio Videira, 11 horas 3 minutos.
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4: 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Convite para a missa de um ano de falecimento. A funerária São Judas Tadeu e os familiares de Ermelinda Guzzi Andretta, ainda profundamente consternados com o seu falecimento, convidam para a missa de um ano, que será celebrada hoje, dia 29, às 18 horas, na Igreja Matriz de Videira. Por mais esse ato de fé e caridade cristã, os familiares de Ermelinda Guzzi Andretta agradecem. Chegando mais participação aqui no Show da Manhã, vai um abraço para o seu Pedro Benincá e toda a turma, estão sempre na nossa sintonia, incentivando a programação.
5: Uma palavra que aprendemos a dizer tão cedo é aquela que vem em nossa mente e sempre vem por primeiro. Tão curta e com apenas 3 letras, mas com um significado tão grande que dura uma vida inteira. Mãe. Mãe soa tão bem em nossa voz, mesmo quando está ausente. Chamamos por ela, entendendo que esteja presente.

0: Rádio Videira, 11 horas 17 minutos. Nota de falecimento. A funerária São Judas Tadeu e familiares de Deunilda Pagliari, residente em Videira, no bairro Santa Gema, comunicam com profundo pesar o seu falecimento, ocorrido ontem, às 17 horas, aos 90 anos. O seu corpo está sendo velado no Memorial São Judas Tadeu. A despedida será hoje às 16 horas e logo após seguirá para sepultamento no cemitério Jardim da Saudade. Comunicamos com profundo pesar o falecimento de Deunilda Pagliari. Aos familiares e amigos, as nossas sentidas condolências.
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18: O Copete está na sintonia, tá pedindo música aqui, mandando para todos os amigos e amigas. Obrigado, Copete! Um forte abraço para a Ania, a Nelise, a Neuza, a Giovana, o Dorvalino, o Mengato, a Ivonete, a Luísa, o Adilson, o Fusqueiro, o Batistela, pro Pires também.

0: Coisa linda!
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2: 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E os parabéns hoje vai para Sônia Bortoluzzi, que está de aniversário hoje, Sônia. Com muito amor, com muito carinho, do seu afilhado Juliano. Quero mandar os parabéns pro meu amigo lá de Salto Veloso, Luciano Casanova. Está completando mais um aninho hoje. A dona Elísia Santos. Ô, dona Elísia, parabéns. Tudo de bom, muita saúde, sucesso, muita paz. A Josi Ribeiro, a Raquel Zanelato também estão de aniversário hoje. A Juscelene Ribeiro também de Salto Veloso. Parabéns, Juscelene. Tudo de melhor sempre. É nossa fã aqui da Rádio Videira.

Ademir Fernandes, também aniversariando hoje. Parabéns, muita saúde, sucesso. Maurício Alves, completando também mais um ano de vida. Abraço também para nossa vizinha Silvana Boneto, assim como eu, esteve de aniversário essa semana também. Sucesso, viu, Silvana? Tudo de bom e de melhor. E se hoje é o seu aniversário e nós não mencionamos o seu nome, saiba que os desejos de felicidade, de muita saúde, são para você também. Obrigado pelo carinho da audiência. Parabéns!

0: Rádio Videira, agora 11h35.
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7: A Rita de Cássia Campolim, de Gramados, está na nossa audiência. Está festejando o aniversário do filho Enzo Mateu, que está completando hoje 4 anos. Parabéns, Enzo! A Iene Bus, do bairro Santa Gema, também está na nossa audiência, desejando bom final de semana. Obrigada, Iene! Para você também! A Salete Dalpisol de Oliveira está sintonizada, mandando um beijão para a Mana. A Inês Dalpisol, que está aniversariando hoje também. Ô, dona Inês, parabéns! A Justina Rubini, do Amarante, também está sintonizada com a gente. Tá mandando música pra Clarice Dinardi, do bairro Santa Teresa. Obrigado, dona Justina, pela companhia de todos os dias.

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1: Eu quero agradecer a sua companhia, a sua audiência, também os nossos patrocinadores, Líder Farma, Supermercados Arpelon, Posto Serzão, Joalheria Sebem, Mega Móveis, Oral Unique, Emporium Quero 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manhã, na comunicação de Vilmar Santos. Daqui a pouquinho tem o horário eleitoral gratuito e obrigatório no rádio. Na sequência, as informações da Câmara de Vereadores de Rio das Antas, tem o programa da Prefeitura de Iomerê, também o programa da Prefeitura de Rio das Antas. A partir das 13 horas, Marcondes Serafini te faz companhia, trazendo todas as informações no Mensagem Cidade Campos, convites e também o Show da Tarde até as 17 horas. Bom final de semana e até segunda!

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16: Boa tarde a todos os ouvintes de Rio das Antas. Estamos iniciando mais um programa da Câmara Municipal de Vereadores, trazendo informações sobre os trabalhos do Poder Legislativo e principalmente sobre as decisões tomadas na última sessão.

0: Na sessão realizada na segunda-feira, dia 24 de agosto, tivemos importantes votações envolvendo projetos do Poder Executivo, do Poder Legislativo, além da análise de um veto e da aprovação de um pedido de informação. Começamos pelo projeto de lei do Legislativo, número 06 de 2026, de autoria da mesa diretora da Câmara. O projeto trata da suplementação de dotações do orçamento da própria Câmara Municipal. A matéria foi colocada em votação e recebeu o voto favorável de todos os vereadores, sendo, portanto, aprovada por unanimidade. Outro assunto de grande importância foi a votação do veto total número 01 de 2026, apresentado pelo Poder Executivo ao projeto de lei complementar do Legislativo número 01 de 2026. Esse projeto havia sido aprovado pela Câmara e prevê a possibilidade de isenção de IPTU para imóveis residenciais afetados pela ausência, deficiência ou precariedade de serviços públicos essenciais de infraestrutura urbana, conforme os critérios previstos na própria lei. Na votação do veto, foram registrados 4 votos favoráveis ao veto e 5 votos contrários. Com isso, o veto apresentado pela prefeita foi rejeitado pela maioria dos vereadores. Durante a sessão, foram discutidos também o projeto de lei complementar número 02 de 2026, projeto de lei ordinário do Executivo número 47 de 2025, projeto de lei ordinário do Executivo número 17 de 2026, que tratavam de adequações em atribuições de gratificações dentro da estrutura de cargos do Poder Executivo, os quais foram rejeitados por maioria. Para explicar melhor sobre essas rejeições, vamos ouvir agora a vereadora Andréia Moresco.
1: Na última sessão da Câmara Legislativa, nós tivemos a votação sobre um veto que o Executivo Municipal fez no projeto que isentava o IPTU para aquele contribuinte que solicitou reparo na frente da sua casa, que solicitou melhorias na infraestrutura, que é um direito que o cidadão tem por contribuir com o IPTU, e o Executivo acabou vetando esse projeto. Então a Câmara votou contra esse veto, derrubando esse veto, e aguarda agora que o Executivo promulgue essa lei. Também tivemos votações de outros projetos, os quais a maioria dos vereadores foram contra em 4 projetos, mas são projetos que não são relevantes para a nossa população. São projetos que falam de cargos, de salários, de gratificações, de remanejamento de funções. Nenhum projeto com interesse relevante que faça diferença na vida da população, como o projeto do IPTU seria. Então nós continuamos com o nosso trabalho, estudando o que é melhor para a população de Rio das Antas.
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0: Durante a sessão também foi discutido o projeto de lei ordinário do Executivo número 19 de 2026, que recebeu aprovação de todos os vereadores. O projeto autoriza a abertura de crédito suplementar no Fundo Municipal de Assistência Social, FUMAS, utilizando recursos provenientes de anulação de dotações. A matéria foi aprovada por unanimidade. Outro assunto importante aprovado na sessão foi o pedido de informação número 09 de 2026, apresentado pelo vereador Luiz Antônio Bigarella. O pedido busca levantar informações detalhadas sobre o movimento econômico, faturamento e arrecadação relacionados à agricultura e à pecuária de Rio das Antas nos últimos 3 anos. Entre as informações solicitadas estão os valores movimentados pela agricultura, produção de leite, bovinocultura de corte, suinocultura, avicultura, ovinocultura, produção de grãos, frutas e verduras, além de outras atividades rurais. Também são solicitadas informações sobre notas fiscais de produtor rural, quantidade de produtores ativos, valor adicionado fiscal, VAF, retorno do ICMS e a participação do setor rural na economia do município. Para explicar o objetivo desse pedido, vamos ouvir agora o vereador Luiz Antônio Bigarella.
3: Então, apresentei esse pedido de informação porque queremos mostrar de forma clara, né, para a população qual é a verdadeira importância da agricultura e da pecuária para a economia de Rio das Antas. Então, o nosso município possui muitas famílias que vivem diretamente da

0: da produção rural. Temos uma presença muito forte da avicultura, da suinocultura, gado de corte, de leite, grãos, né, e várias outras atividades. Então, queremos saber quanto esse setor movimentou nos últimos 3 anos, quantos produtores estão em atividades e, principalmente, quanto toda essa produção representa em arrecadação e em retorno de recursos para Rio das Antas. Também queremos saber qual é a participação do setor na economia total do município e quais atividades mais contribuíram em cada ano. Então, com essas informações, a Câmara, a própria população, né, poderão avaliar com mais clareza a importância econômica das nossas comunidades rurais, né, também verificar se os investimentos destinados ao interior estão acompanhando, né, essa importância. A agricultura precisa ser valorizada, né? Não apenas no discurso. Precisamos conhecer os números e entender o quanto esse setor representa para o desenvolvimento do nosso município. Então, esse é o objetivo do nosso pedido de informação. A própria justificativa do requerimento destaca que essas informações permitirão avaliar se os investimentos realizados nas comunidades rurais estão de acordo com a importância econômica do setor para Rio das Antas. Então, obrigado aí pelo espaço e um bom final de semana a todos.
1: Ainda durante a sessão, foi aprovado o requerimento apresentado pelos integrantes da Comissão Parlamentar de Inquérito, CPI, que investiga fatos relacionados à escolha do terreno, elaboração do projeto e construção da Unidade Básica de Saúde no Distrito de Ipomeia. O plenário aprovou a prorrogação dos trabalhos da CPI por mais 90 dias. A prorrogação permitirá a continuidade das diligências, análise de documentos e demais trabalhos necessários para a conclusão da investigação. Essas foram as principais decisões da Câmara Municipal de Vereadores de Rio das Antas, na sessão do dia 24 de agosto. Nosso objetivo com este programa é aproximar cada vez mais o poder legislativo da comunidade, explicando de forma simples o que está sendo discutido, votado e decidido pelos vereadores. Acompanhe as sessões da Câmara, participe dos trabalhos do Legislativo e fique informado sobre as decisões que dizem respeito ao nosso município. A Câmara de Vereadores de Rio das Antas agradece a audiência de todos. Um grande abraço e até o próximo programa.
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10: Olá, boa tarde. Está iniciando o programa da Prefeitura de Iomerê. Sábado, 29 de agosto. E com a gente está o secretário de Administração e Finanças, Luiz Carlos Bondix, e a secretária de Educação, Esporte, Cultura e Turismo, Araceli Mesomo Veirich. Boa tarde, Luiz Carlos.
11: Boa tarde, Araceli. Boa tarde, quem nos ouve pela rádio. Vamos passar informações, então, do nosso município de Iomerê.
10: Boa tarde, Araceli.
12: Boa tarde, Araceli. Boa tarde, Luiz, que está aqui comigo e todos os ouvintes da rádio.
10: Para iniciarmos, vamos falar da Secretaria de Administração e Finanças. O município de Iomerê terá, em breve, o Conselho de Desenvolvimento.
11: Sim, o Poder Executivo, através da Secretaria de Administração, está implantando o Conselho de Desenvolvimento Municipal de Iomerê. Esse conselho, ele foi criado pela Lei Complementar número 132, ainda em setembro de 2025, e agora tem a sua efetivação. Ele terá atuação em questões que envolvem o planejamento municipal, o sistema de gestão territorial, especialmente o que se refere ao uso e ocupação do solo. Assim, está agendada a primeira reunião de explanação dos objetivos do Conselho, a forma e constituição dos seus integrantes. Nós convidamos diversas entidades locais, devidamente constituídas e representativas em seus segmentos de atuação. Estão convidadas para participar da primeira reunião no dia 1º de setembro, a próxima terça-feira, às 19 horas, na sala de reuniões da Prefeitura Municipal. Após a reunião, vai ser dado um tempo, né? E cada entidade terá condições de indicar seus representantes, um titular, um suplente, para integrar o referido Conselho Municipal e aí passar a contribuir, então, com o planejamento do município.
10: O município já recebeu o parecer prévio de aprovação de contas da prefeita do ano passado.
11: Sim, nessa semana, o Tribunal de Contas do Estado de Santa Catarina comunicou ao Executivo Municipal, através de ofício, a divulgação, então, do parecer prévio pela aprovação das contas prestadas pela prefeita Luci Peretti, relativas ao exercício do ano de 2025. Junto também, o tribunal encaminhou o parecer à Câmara Municipal de Iomerê para os ritos necessários à efetivação do parecer de aprovação e suas recomendações. Neste ano, Iomerê foi um dos primeiros municípios da AMARP a

0: receber a aprovação das contas. Isso demonstra o zelo que a atual gestão tem pela legalidade, a impessoalidade, a moralidade, a publicidade e a transparência, que são os princípios da administração pública e que são sempre o zelo, né, da administração municipal.
1: Quais foram os serviços realizados na Secretaria de Agricultura da última semana?
0: Aproveitando as condições do tempo, que colaborou também, né, foi feito limpeza em diversas composteiras nas linhas Ferrari, Menegatti e Falchetti, realizada a troca da tubulação e melhoria do escoamento de água das chuvas na linha Santa Terezinha, linha Santo Antônio, no Caravaggio e na linha Alemão, feito a limpeza de lavoura na linha da La Costa, linha Borga e Santa Terezinha, limpeza de silos utilizados para silagem na linha Picadão. Também a Secretaria de Infraestrutura realizou patrulhamento e abritagem nas estradas das linhas Cachoeira e Falchetti e limpeza de silo para silagem também, né, reforçando na linha Picadão. Mas nós queremos aqui reforçar, né, uma notícia que já foi divulgada também. Na sexta-feira da semana passada, lá no dia 21 ainda, na comunidade da linha Bride, o SEBRAE, em parceria com a administração municipal e a COVICAP, promoveram um evento para ovinocultura, intitulado Da Genética ao Mercado. Nesse dia, foram feitas diversas trocas de experiências, palestras voltadas ao tema da ovinocultura, uma coisa que está crescendo cada vez mais em Omerê. E o fato que a gente quer ressaltar também, né, nesse dia aconteceu o lançamento oficial da Expo Omerê 2026, que será lá nos dias 5, 6, 7 e 8 de novembro. Então a programação oficial será apresentada nos próximos dias, mas tudo está encaminhado também para isso, para que reforce já agora essa Expo Omerê tão tradicional que está ficando no nosso município.
1: Na Secretaria de Saúde, o destaque é para a implantação do saneamento básico.
0: Uma das preocupações da administração também é correr atrás, né, dessas metas estipuladas e também a questão do saneamento. Então a gente informa a população que estão sendo intensificadas as vistorias, as ações de fiscalização relacionadas à regularização do sistema de tratamento de esgoto, especialmente a característica lá de Omerê, que são das fossas sépticas. A regularização é uma medida importante para garantir o tratamento adequado do esgoto, contribuindo diretamente para a proteção da saúde da população, preservação do meio ambiente e a prevenção da contaminação do solo e da água, e também que tem por trás disso tudo é atender o termo de ajustamento de conduta assinado pelo município e com o Ministério Público. Uma questão, então, legal também. Porém, não é necessário aguardar a fiscalização. A gente reforça isso para a população, né? O município possui um projeto de incentivo que auxilia os proprietários na adequação e na regularização de seus sistemas de tratamento de esgoto. Por isso, os proprietários de imóveis que ainda não regularizaram suas fossas podem procurar a Prefeitura Municipal, evitando deixar a situação para um momento de vistoria. Para obter informações, orientações sobre o projeto e saber como a regularização, procure a Prefeitura, em especial no período da tarde, e pode falar diretamente com o Anderson, né, o diretor, que está lá também cuidando dessa atividade. Ou então entre em contato através das redes sociais, os canais oficiais de comunicação do município. Mas a gente só reforça e vai trazer também outros programas, né, a evolução disso também para o pessoal que daqui a pouco está construindo, em especial tem toda uma regulamentação, a gente vai acertar por isso, mas o nosso foco agora também na fiscalização é aquilo que já está constituído, como é que a gente faz para deixar tudo, né, para atingir os objetivos então do saneamento básico correto no nosso município.
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1: Agora vamos falar de educação e esporte. Está acontecendo a Copa Omerê, tem também as inscrições para o futebol suíço. E o município de Omerê foi destaque no OBMEP 2025, Araceli.
3: Isso mesmo, nós gostaríamos de compartilhar então essa notícia que nos deixou muito felizes e, acima de tudo, muito orgulhosos da nossa educação. No último sábado, dia 22 de agosto, nós estivemos em Chapecó para a cerimônia de premiação da 20ª OBMEP, a Olimpíada Brasileira de Matemática das Escolas Públicas e referente ao ano de 2025. E Omerê teve um desempenho incrível. Tivemos 3 estudantes do município premiados em nível nacional. O Hugo Grigolo Zanini recebeu medalha de prata, Ivanilson Flores e João Vitor Bazejo Calfa receberam medalhas de bronze. E também tivemos o reconhecimento da professora Francine Coelho Schneider Schwingel, que recebeu o prêmio de professora premiada pela sua atuação na Olimpíada. E a notícia que mais nos impactou e nos deixou felizes, que nós queremos compartilhar, é que a Secretaria Municipal de Educação de Omerê recebeu o prêmio de Secretaria Premiada. E esse reconhecimento, ele tem um significado muito grande, porque em todo o estado de Santa Catarina, apenas 2 municípios receberam essa premiação, que é Omerê, dividindo o prêmio com Seara. Para nós, isso é um motivo de muito orgulho. É um reconhecimento de um trabalho que envolve os nossos estudantes,

0: os professores, as equipes escolares, as famílias e toda a rede municipal de educação. Então, nós queremos parabenizar os estudantes, os professores, famílias, a secretaria e toda a rede de educação. E um agradecimento também especial ao professor César Dacol, que é o nosso professor de matemática, por ser um grande incentivador e apoiador à participação de Iomerê na OBMEP. Na educação também, eu gostaria de compartilhar que nos dias 27 e 28, a Escola do Campo em Tempo Integral de Bom Sucesso participou da Feira de Matemática e Conhecimento em Videira, no IFC, apresentando 4 projetos que relacionaram a matemática ao cotidiano escolar. Os trabalhos abordaram o nascimento de pintinhos, o El Niño e as chuvas, o desperdício de alimentos e a geometria na horta escolar. Além das apresentações, os alunos visitaram a feira e conheceram projetos de outras escolas participantes. Gostaria de agradecer e parabenizar então as professoras, os alunos e todos os que se empenharam para que a escola pudesse participar então com esses 4 projetos na Feira de Matemática. E o SEMI então encerrou o segundo semestre com o Conselho de Classe Participativo, que avaliou notas, participação, aprendizagem e o desenvolvimento dos alunos e no dia de ontem teve a entrega dos boletins. Para os estudantes que ficaram abaixo da média, os pais ou responsáveis receberão o boletim durante o plantão pedagógico, em horário agendado pela escola. O momento busca aproximar escola e família, identificar dificuldades e definir estratégias para melhorar a aprendizagem, reforçando que a educação é uma responsabilidade compartilhada. No esporte, então, na última terça-feira, foi disputada a segunda rodada do Campeonato Municipal de Bocha. O América venceu a equipe do CTG, Caravaggio venceu Linha Paulina, Sênior superou a Aparecida e a DNA Fitness venceu a Linha Barichello. A terceira rodada será disputada na terça-feira, dia 1º de setembro. Estão abertas também as inscrições para a quarta edição da Copa Iomerê de Futsal. As categorias serão livre masculino e livre feminino. Interessados devem procurar o Departamento de Esportes, conversar com o Henrique para se inscrever até o dia 31 de agosto. A competição é aberta a toda a região e possui vagas limitadas. Estão abertas também as inscrições para o Campeonato Municipal de Futebol Suíço 2026. As inscrições devem ser feitas também no Departamento de Esportes até o dia 15 de setembro e o Congresso Técnico será realizado no dia 16 de setembro, às 19 horas, na Prefeitura.
1: Secretaria de Assistência Social. Destaque é para a realização do encontro sobre insegurança alimentar e nutricional.
0: Isso mesmo. Então, no dia 27 de agosto, o CRAS realizou o último encontro do PAIF, encerrando o percurso sobre insegurança alimentar e nutricional. Durante os encontros, as famílias participaram de visitas, orientações, conversa com nutricionista e atividades sobre o aproveitamento dos alimentos e a organização financeira das famílias. No encerramento, foram retomados e avaliados os aprendizados, com um espaço para que os participantes compartilhassem suas experiências e percepções. As famílias avaliaram positivamente o percurso, destacando os conhecimentos adquiridos e sua importância para o cotidiano. O CRAS, então, agradece a participação de todos e reforça a importância desses espaços de diálogo, autonomia e troca de experiências.
1: Mais alguma informação, Araceli?
0: Seria somente isso. E desejar um ótimo final de semana para os nossos ouvintes e para você, Araceli, também. E na semana que vem nós estaremos novamente aqui com as informações do município.
1: Luiz Carlos, obrigado pela participação.
2: Nós que agradecemos também a oportunidade e só um alerta, né? Agora nós, nessa semana, entramos no mês de setembro, que é quando tem muitas divulgações aí dos possíveis efeitos aí também do El Niño. Então a gente pede para a população, né, ficar em alerta e qualquer necessidade comunique ao poder público, então, para as devidas providências. Obrigado pela participação de todos e um excelente final de semana.
1: Um bom final de semana para você que está na nossa audiência. O programa da Prefeitura de Iomerê retorna no próximo sábado.
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7: Olá, uma ótima tarde a você que nos acompanha neste sábado. Hoje é dia 29 de agosto de 2026 e estamos começando o último programa do mês da administração do município de Rio das Antas. E a prefeita Gil já está por aqui para trazer as informações tão importantes a toda a comunidade. Prefeito, uma boa tarde e seja bem-vinda.
8: Obrigada, Fabiano. Boa tarde. Também quero cumprimentar todos os ouvintes, de um modo especial a população de Rio das Antas.
7: Vamos começar falando sobre o setor de obras. Últimas semanas aí, né? Pelo menos as duas últimas, o tempo colaborou isso, refletiu em bons trabalhos, em melhorias, enfim, prefeito, queria que a senhora falasse um pouquinho sobre esse setor aí, que tem que aproveitar, né? Antes da previsão da chuva que vem aí, segundo os meteorologistas também, né?
8: Isso, Fabiano, graças a Deus, aí tivemos 2 semanas de tempo bom, onde o setor de obras trabalhou a todo vapor, com 3 frentes trabalhando no nosso município. Nessa semana, foram realizados serviços de patrulhamento e também abertura das estradas nas comunidades da linha Pedra Lisa, da linha Glória, da linha Cambuizal, Salto Rio das Pedras, Vista Alegre e Saltinho, fazendo ali um ótimo trabalho em todas essas comunidades. Já na Retiro Saudoso, tivemos início também os trabalhos para a construção de uma nova ponte ainda provisória, ali próxima à Igreja de Deus, garantindo a passagem do trânsito enquanto aguardamos a chegada da nova ponte de concreto que já está sinalizada pela Defesa Civil Estadual. As equipes também seguem realizando durante essa semana serviços de apoio e melhorias em diversas propriedades de agricultores do município.
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7: Vamos falar agora sobre agricultura também, outro fator importantíssimo para o município, e a prefeita Gil vai destacar aí os assuntos para esse sábado.
8: Nesta manhã tivemos uma importante ação desenvolvida ali pela Secretaria de Agricultura, que foi a vacinação antirrápica, que foi realizada no pátio da Secretaria, em parceria com a Uniarp. A raiva é uma doença grave, 100% letal ao ser humano, e a única forma de prevenção é a vacina. O município realizou um investimento na aquisição de 100 doses de vacinas que foram aplicadas pelos alunos do curso de medicina veterinária da Uniarp. Essa foi a segunda vez que o município realizou essa ação. É o ano passado também realizamos a vacinação nesse formato, onde tivemos uma excelente participação da população, repetido então durante essa manhã de sábado. E já deixamos também um convite muito especial aí para toda a comunidade de Rio das Antas e também a região que está nos ouvindo, que no próximo sábado, dia 5 de setembro, a partir das 8 horas da manhã, teremos novamente a Feira do Produtor Rural ali no pátio.

da rodoviária. Muitas novidades, convidando então a todos para que venham prestigiar os nossos produtores. Teremos hortaliças, pastéis, salames, queijos, lasanhas, macarrão, panificados e muitos outros produtos. Também nesse

0: a nossa cultura e os produtos feitos no próprio município. Todos, então, convidados dia 5 de setembro, próximo sábado, para estarem vindo prestigiar a Feira do Produtor Rural, ali no pátio da rodoviária.
1: E agora, o destaque vai para a área da saúde, que é importante também. Prefeito, fala um pouquinho sobre esse setor aí, a questão da saúde, que é importante, a gente sempre destaca em todos os programas, e hoje não é diferente, né? A gente vai falar sobre esse assunto também.
0: Na área da saúde, tivemos uma importante conquista nessa semana. No dia 25 de agosto, o município recebeu uma nova ambulância completa, toda equipada, com diversos equipamentos, que passa a reforçar a estrutura dos serviços de transporte e atendimento aos nossos pacientes. Essa ambulância, ela foi entregue por meio do programa Santa Catarina Levado a Sério do Governo do Estado e representa mais um importante reforço para a estrutura da saúde do município. O valor do investimento foi de R$ 355 mil, com 416, sendo R$ 300 mil do convênio e R$ 55 mil, 416, recursos próprios do município, que foi a contrapartida. Com essa entrega, são duas novas ambulâncias recebidas pelo município somente esse ano, fortalecendo a frota e contribuindo para melhorar os serviços de transporte dos nossos pacientes. É mais uma conquista que vem para somar as estruturas existentes e também oferecer melhores condições de atendimento à nossa população. Na saúde também, quero trazer um destaque que no dia 20 de agosto foi realizado um encontro com as gestantes na unidade de saúde de Ipomeia, preparada com muito carinho pela nossa equipe. O encontro contou com a participação especial da fisioterapeuta e proporcionou uma tarde de informação, conhecimento, acolhimento e troca de experiências. Um dos temas abordados foi a importância da atividade física durante a gestação, reforçando que cuidar da gestante também significa cuidar do corpo, das emoções e de todas as transformações desse período. Agradecemos cada gestante que participou e também a nossa fisioterapeuta pela contribuição e pelos conhecimentos compartilhados. Nessa semana também, no dia 27 de agosto, comemoramos o Dia da Psicóloga. Queremos parabenizar nossas profissionais, a Luíse, a Rosa, a Daiane, a Jane Maria e a Gabriele, pelo trabalho, dedicação e pelo cuidado oferecido à nossa população. Outra ação que continua sendo realizada no setor da saúde é o curativo domiciliar com o laser terapêutico. O atendimento proporciona mais comodidade, segurança e acolhimento aos pacientes, permitindo que o cuidado seja realizado no conforto de suas próprias casas. É um procedimento que começou recentemente após a aquisição do aparelho e que estamos dando continuidade dentro dos serviços de saúde do município, com ótimos resultados. Lembrando também que no último sábado, dia 22 de agosto, tivemos o dia de vacinação. Ao longo do dia foram aplicados 110 doses de vacina. Queremos agradecer a cada profissional envolvido e a cada família que fez a sua parte, contribuindo para a proteção e a saúde da nossa população. E no dia 26 de agosto, a unidade de saúde também recebeu uma palestra sobre violência doméstica. A equipe de saúde entende que cuidar da população vai muito além do atendimento dentro da unidade. Informação, prevenção e orientação e acolhimento também fazem parte do cuidado.
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1: Vamos falar agora sobre assistência social também, né? Sempre destacamos esse setor aí. Prefeita Gil vai falar como andam os encaminhamentos, os andamentos desse setor também.
0: Quero destacar duas ações importantes da nossa Secretaria de Assistência Social. No último sábado, o nosso Centro de Convivência da Pessoa Idosa esteve muito bem representada pelo Grupo da Dança da Melhor Idade no Festival de Dança realizado no município de Tangará. Foi um momento muito especial, de muita alegria, integração e participação. O nosso grupo deu um verdadeiro show e representou muito bem Rio das Antas. Quero parabenizar todas as nossas idosas pela dedicação e pelo carinho com que participaram desse evento. Também deixo um agradecimento muito especial à professora Juliana, que ensaia e acompanha o grupo com tanto carinho, dedicação e comprometimento. Quero agradecer a Vilma, coordenadora dos idosos, e a secretária Eliette, que também estiveram estiveram acompanhando os nossos idosos neste dia. E Rio das Antas tem mais um motivo para se alegrar. Seremos sede no dia 1º de setembro do Encontro dos Conselheiros Tutelares da Regional da AMARP. O encontro acontecerá a partir das 13h15 na Escola Estadual de Educação Básica Santos Anjos, reunindo conselheiros tutelares dos municípios de toda a região. Será um momento importante de integração

0: diálogo, troca de experiências e fortalecimento do trabalho conjunto na defesa e na garantia dos direitos das nossas crianças e adolescentes. É uma satisfação para Rio das Antas receber esse encontro e contribuir para o fortalecimento da rede de proteção da nossa região. E na assistência social, quero também reforçar o convite para a próxima segunda-feira, dia 31 de agosto, a partir das 14 horas, no Centro de Convivência da Pessoa Idosa, para o Café que Acolhe. Será um encontro de informação, acolhimento, fortalecimento e reflexão com a palestra Vozes que Protegem, ministrada pela doutora Natana Campos Dias de Souza, juíza da Vara Criminal de Caçador, vinculada ao Tribunal de Justiça. Convidando a todas as mulheres para virem participar deste encontro às 14 horas, dia 31, na Casa dos Idosos. Será um momento muito importante também e alusão ao Agosto Lilás, campanha de conscientização e enfrentamento à violência contra a mulher.
1: E agora a gente destaca aí assuntos na área da educação, cultura e esportes, agora também aqui no programa de hoje. A prefeita Gil aí com várias informações também, né, sobre esses assuntos aí.
0: Na área da educação, quero destacar que ontem, sexta-feira, nossos coordenadores e diretoras das creches participaram da Jornada Catarinense de Educação Infantil realizada em Piratuba. Foi um momento importante de formação, aprendizado e troca de experiências, contribuindo para o aprimoramento do trabalho desenvolvido na educação infantil do nosso município. Também tivemos nos dias 18 e 19 o curso para gestoras das escolas, realizados pela MARP em Videira, com a participação dos nossos diretores das escolas e das creches. São momentos importantes de capacitação e troca de experiências que fortalecem os nossos profissionais e contribuem para uma educação cada vez melhor para as nossas crianças e os nossos alunos. Na área da cultura, quero trazer um destaque que foi lançado nesta segunda-feira o edital da PNAB, a Política Nacional Aldir Blanc de Fomento à Cultura. As inscrições começaram no dia 24 de agosto e seguem até o dia 8 de setembro. Quem tiver interesse em registrar um projeto cultural pode acessar o edital no site oficial do município, onde estão disponíveis todas as informações, critérios e orientações para as participações. As categorias são Formação Musical e Iniciação Orquestral em Periferias das Áreas Rurais, Artes Manuais e Visuais, Dança, Literatura e Leitura e Patrimônio e Memória. Cada proponente poderá inscrever somente um projeto e deverá indicar uma única categoria. E na educação também temos um motivo especial para comemorar. O aluno Felipe Sabadim, agora ex-aluno da Rede Municipal de Ensino, conquistou um importante resultado na Olimpíada Brasileira de Matemática, a OBMEP. Felipe recebeu a medalha de bronze na etapa nacional em cerimônia realizada em Chapecó e também conquistou a medalha de prata na etapa regional. A entrega da medalha regional será realizada posteriormente conforme o cronograma. Parabéns, Felipe, e a toda a família pela dedicação, pelo esforço e pelo excelente desempenho. É uma conquista que nos enche de orgulho e mostra a importância de incentivar os nossos estudantes. E ontem também tivemos a realização da Feira do Conhecimento na Escola Jacinta Nunes. Foi um momento muito especial, de aprendizado, conhecimento e troca de experiências, reunindo alunos, professores, famílias e a comunidade escolar. Tudo foi preparado com muito carinho e dedicação, valorizando o trabalho realizado pelos nossos alunos e professores. Quero parabenizar toda a equipe da Escola Jacinta Nunes, os alunos, professores, direção, coordenação e todos os envolvidos na realização da feira. Foi um momento muito bonito e que demonstra a importância de incentivar cada vez mais o aprendizado e a participação dos nossos alunos. E o esporte sendo destaque aí no município, mais uma vez, no último domingo, tivemos a abertura do Campeonato Municipal de Futsal. Foi um evento muito lindo, com a apresentação de todas as equipes e um momento especial com a participação dos alunos da PAI do município que realizaram o acendimento da tocha. A participação reforçou a importância da inclusão e marcou também a programação do Agosto Laranja. A competição começou com 3 jogos na rodada de abertura, proporcionando uma noite de esporte, integração e confraternização. Nessa semana, também a nossa equipe de futsal feminino está em Presidente Getúlio, representando com muito orgulho o município de Rio das Antas na fase regional da OLESC, que está acontecendo de 25

0: 30 de agosto. Desejamos às nossas atletas e à comissão técnica uma excelente competição com muita garra, união e determinação. Estamos na torcida. Também na segunda-feira, participamos da reunião dos Jogos da MARP e Rio das Antas recebeu uma excelente notícia. O município foi contemplado para sediar várias etapas das competições dos Jogos da MARP. Essa conquista demonstra confiança e reconhecimento pelo trabalho realizado na organização e no incentivo de esporte no município de Rio das Antas. E hoje à noite temos a sequência do Campeonato Municipal de Futsal no Ginásio Municipal. Convidando então a todos para virem prestigiar, às 18h45 teremos São Domingos versus Novo Horizonte na categoria Veteranos, às 19h45 VASP enfrenta Amigos do Futsal na categoria Livre Masculino e às 20h45 Rio Preto A versus XFC Futsal na categoria Livre Masculino. E amanhã, domingo, teremos a sequência do Campeonato Municipal de Vôlei a partir das 17h30, tendo o primeiro jogo Avaí enfrentando Base Forte pelo feminino, às 18h VASP enfrentando Avaí pelo masculino e às 18h30 Rio Preto enfrentando GC MAC pelo masculino. Então fica aí o convite para toda a comunidade acompanhar os jogos, prestigiar os nossos atletas, os nossos profissionais, estudantes em todas as ações que estão acontecendo no município.
1: E assim finalizamos o programa deste sábado, aqui agradecendo sempre a prefeita Gil, que traz essas importantes informações a toda a comunidade de Rio das Antas. Prefeita, obrigado mais uma vez, um bom final de semana e sábado que vem, né, já no mês de setembro, a gente retorna aqui com outras informações.
0: Obrigada, Fabiano, obrigada a todos os ouvintes, programa bem extenso hoje, mas tinha bastante coisa para falar para a nossa população. Desejo um bom final de semana e que Deus abençoe a todos.
1: Obrigado a você que nos acompanhou também, um forte abraço, um bom final de semana, até sábado que vem. Tchau, tchau.
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Uma da tarde com mais 18 minutos, uma ótima tarde para você ligado aqui com a nossa programação da Rádio Videira 88.5. Está começando Mensagem Cidade Campo. 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Atenção, gente, tem uma festa em honra Nossa Senhora Montserrat no dia 6 agora de setembro, no próximo mês que começa, o fim de semana que vem, né? E a programação ela já começa no dia 3. Dia 3, dia 4 e dia 8, tridos em preparação à missa festiva, às 19h30. Aí no sábado, dia 5, a partir das 5h30 da tarde, começa a venda de churrasco, bolos e cucas. No dia 6, domingo, tem festa, é o dia da festa, e aí começa a programação com 9h30 procissão, 10 horas tem a Santa Missa, meio-dia tem venda de churrasco, salada, bolo, pudins e cucas. 14 horas 30 minutos tem matinê, com a entrada franca e animação do grupo Encantos do Sul. Para mais informações, você pode entrar em

Contato com o telefone 499-9131-3038. Fala com Vilma. Desde já, a comunidade de Montserrat agradece, Nossa Senhora de Montserrat, né, agradece a presença de todos. Convite a comunidade de Nossa Senhora Consoladora, na linha Barucelo, está convidando todos para a festa da padroeira. Vai ser dia 6 de setembro com a seguinte programação. Às 10 horas da manhã tem missa, ao meio-dia almoço, cardápio é porco à pizza, galeto, maionese, arroz, farofa, pão e saladas. 1 da tarde, cavalinho, e às 14 horas, às 2 da tarde, tem a tarde dançante animado para o grupo A3, com a entrada gratuita. O valor do cartão para o almoço é R$ 75,00. O adulto, crianças de 7 a 12 anos, paga R$ 35,00. Reserve o cartão no telefone 99935-9248 com Alice. Vou repetir aqui o telefone. 99935-9248 com Alice. Pela presença, a comunidade da linha Barucelo está agradecendo. 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

mais um convite aqui, a festa de São Camilo de Leses, padroeiro dos doentes da comunidade Colônia Miller, Pinheiro Preto. A programação é a seguinte, trido de preparação para a festa. Dia 30, amanhã, dia 30, domingo, 9 da manhã, chamados a cuidar com o coração Cristo. Dia 1º, 19h30, servir com caridade, competência, mais coração nas mãos. Dia 3 de setembro, 19h30, esperança que cura e consola. No dia 5, 6 da tarde, tradicional gata. No dia 6, que é o dia da festa, começa com a seguinte programação. 10 horas tem Santa Missa, 12 horas tem o almoço, 15 horas mate baile com musical Calmon. A entrada é franca. Comunidade de São Camilo de Leles agradece a presença de todos. 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Vou repetir, Magnética Sul, Eletrônica, Eletromecânica Industrial. Comunidade do Divino Salvador Videira está convidando todos para o baile de casais acontecer, que vai acontecer no dia 5, sábado, 5 de setembro, com a animação do Charla de Galpão. O início marcado para as 20h30, não fique de fora, desde já a comunidade do Divino Salvador aqui no Floresta, bairro Floresta, espera por você, para sua família, para os seus amigos. Desde já agradece a comunidade do Divino Salvador. 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

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Oportunidade de emprego. A Rede Salvatoriana disponibiliza de vagas para você se tornar um funcionário dos hospitais aí. Colaborador, auxiliar administrativo no setor de segurança do trabalho, técnico de enfermagem, assistente de RH, recrutamento e seleção, enfermeiro obstetra, auxiliar de tecnologia de informação, auxiliar administrativo adjunto para trabalhar na recepção e também como copeira, enfermeiro técnico de enfermagem para o setor da UTI, auxiliar administrativo adjunto para atuar na farmácia, auxiliar de laboratório para trabalhar no laboratório de análises clínicas e também estagiário de enfermagem. Já no Hospital Salvatoriano Santa Maria, auxiliar de serviços gerais. Para você se candidatar a essas vagas, é pelo site da Rede Salvatoriana. Lá tem um currículo para você preencher. É redesalvatoriana.vagas.solidez.com.br. Você está ouvindo aqui a mensagem Cidade Campo? A diretoria da comunidade de Nossa Senhora Aparecida Videira promove, nos dias 5 e 6 de setembro, brechó beneficente para arrecadar recursos para as obras de reforma e construção dos espaços religiosos da comunidade Aparecida. Estarão disponíveis roupas, calçados, móveis, utensílios de cozinha, material de manutenção, brinquedos e outros itens. Para facilitar o acesso a todos, o brechó será realizado no Salão Paroquial da Igreja Matriz, no sábado, dia 5, nos horários das 8 até 6 da tarde, sem fechar o meio-dia. No domingo, dia 6, começa às 9 da manhã e vai até às 4 horas da tarde, sem fechar o meio-dia também. Além do brechó, será realizado também a venda de pastel, cachorro-quente, cuca, caseira e guloseimas. Colabore com a comunidade da Aparecida a concretizar esse importante projeto. 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Mais de 30 atrações locais e regionais. E os shows nacionais. Dia 10, Dilcinho. Dia 11, Charlie Brown Jr. Dia 11, Raimundos.

0: no dia 12, Traia Véia, e fecha no dia 13 com o show de Ana Castela. Utilidade pública. Vislande de Oliveira perdeu a carteira entre o Zarpelon Universitário e o bairro Floresta. Se alguém tiver alguma informação sobre essa carteira de nome, que está em nome de Vislande de Oliveira, é só entrar em contato aqui com a rádio no 3533-4000 e falar com a Jéssica, nossa recepcionista, porque aí a Jéssica tem o contato do Vislande para acionar ele para dizer que foi encontrado. Então, se você encontrar essa carteira, você pode nos chamar aqui e aí a gente repassa a informação para nossa recepcionista Jéssica, que ela tem o controle de comunicar então, tá? Mais uma carteira de trabalho, nome de Christian Alessandro Dias Carvalho. Mais informações também, pode entrar em contato aqui com a Jéssica. Então, o Christian Alessandro Dias Carvalho perdeu carteira de trabalho, está precisando. Então, se você vier encontrar, pode também chamar a gente aqui no 3533-4000. E aí a gente toma as informações de repassar aí para as pessoas que perdem os seus documentos. 1 da tarde com mais 31 minutos, agora 1h31. Com oferecimento aí da Cooper Passo, aqui a gente fecha o Mensagem Cidade Campo. Na sequência vem aí muita alegria, porque hoje é comigo também na comunicação, Marcondes Serafini. Vai chegar agora, daqui a pouco, após o intervalo, o Show da Tarde.
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5: Ótima tarde para você curtindo a Rádio Videira 88.5, dia 29, último sábado do mês. Maravilha poder estar comunicando para você aqui na Rádio Videira 88.5. Sou Marco Serafini. Uma tarde para você muito especial. Tá calor, tá abafado, né? Essa questão de temporal, tem que estar muito ligado a isso aí. A gente vai trazendo daqui a pouco, inclusive, a previsão do tempo. Bom final de semana para todos nós que temos um fim de semana maravilhoso. Tem um fim de semana especial, você, sua família. Onde quer que você esteja com a gente acompanhando aqui a nossa rádio. 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Daqui a pouco a gente fala muito dos nossos patrocinadores do Show da Tarde. Dia Nacional hoje do combate ao fumo. E aí, como é que tá esse controle com o cigarro aí? As pessoas que são fumantes, as pessoas que têm esse problema, né? É bom parar, isso faz bem pra você, pra sua família, né? Quem também tem na família alguém que fuma aí, né? Também levar essa conscientização, né? Incentivar as pessoas a tirar esse hábito e mudar por outros hábitos mais saudáveis. 1h38, o programa está começando e eu trago para você muita música, muita alegria, informação. E eu quero que você compartilhe comigo todo esse momento. Eu fico feliz de comunicar aqui na Rádio Videira. Cada pouquinho eu mato saudade de estar aqui comunicando. E aí eu atinjo uma região grande também. E aí, quem sabe, você que é meu amigo já há muito tempo, né? Ó, o Marcondes falando lá na Rádio Videira, vou mandar um abraço pra ele. É isso que eu quero, que você mande mensagem pra mim agora, interaja com nossa programação, porque aqui começa o nosso Show da Tarde.

Essa é a sua Rádio Videira 88.5 e o nosso show da tarde. Músicas bonitas aqui para começar bem demais. Serra ou Litoral, você ouviu com a gente com a participação de Paulinho Fábio. Teve também a música de Alexandre.

0: Chan, Alessandro Turra, Brilhação, Corpo e Alma, Deixa o Amor Nos Levar, essa abriu o programa de hoje. Uma ótima tarde pra você.
1: Boa tarde, Conde, tudo bem? Tudo. Ô, Marcondes, toca a música Porcelanato do Panda. Pro meu pai, Vamô Codebela, pra minha irmã Marta, pra meu cunhado Clodoaldo, que nós estamos aqui em Freiburgo. E pra quem está na escuta, Marisa Codebela, Bairro São Cristóvão.
0: Valeu, um abração, um beijão pra você, Marisa. Obrigado pela tua participação, o seu Vamor aí, toda a família de vocês. Um abraço pro Adilson também. Ei, família, gente boa demais. Eu já vou separar essa música para depois do intervalo comercial a gente já mandar para vocês aí, tá bom? Rádio Videira, agora 1h46. Boa tarde pra você.
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0: você está curtindo o nosso show. Aqui vai o nosso abraço muito carinhoso, viu? 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
0: Nesse bloco vou trazer a música do Panda Porcelanato. Antes tem Rainha Musical 9 para as 2.

0: Vamos lá então, 2 horas.
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6: Boa tarde, queridos filhos e filhas. Bem-vindos a este momento de oração e neste sábado, fechando essa sequência de oração pedindo a conversão. Olha, não sejamos hipócritas. Todos nós precisamos de conversão. Todos. Há sempre algo a buscar na santidade. Em nome do Pai, do Filho, do Espírito Santo. Amém. Senhor Jesus, que nos chama a ser sal da terra e luz do mundo. Senhor Jesus, sacerdote eterno, que disseste: pedi ao Senhor da messe que mande operários para a messe. Peço, Senhor, desperta para o mundo homens e mulheres comprometidos com o teu reino. Nesta tarde, peço, Senhor, que haja crianças, jovens, adultos e idosos dispostos a ser sal da terra e luz do mundo. Amado Jesus, peço-te a graça de compreender a minha missão nesta vida. Sei que não nasci por acaso. Sei que tens uma missão para mim no meu trabalho e na minha família. Revela-me, Senhor, o que queres de mim. Ajuda-me, Senhor, a fazer a opção certa. Neste mês vocacional, ajude-me, Senhor, a compreender a minha missão. Ó Deus, por intercessão de Santa Mônica, que pela oração e pelas lágrimas alcançou de Deus a conversão do filho e do marido, ajudai que, como fruto desta oração, minha família se converta para Deus. Senhor, peço pela minha própria conversão, por intercessão de Santa Mônica e Santo Agostinho, que eu saiba, diante do caminho largo e fácil da injustiça, da mentira e da desonestidade, optar pelo caminho estreito da retidão, da verdade que liberta e da dignidade que promove a todos. A tarde chega, Senhor, e quero pedir com fé, se em algum momento da minha vida eu me perder, tenha misericórdia, Senhor. Toma-me pela mão e conduze-me para teu rebanho. Ajuda-me a seguir os teus passos e que eu, Senhor, jamais me afaste de ti. Senhor, se minha alma ainda não encontrou a paz que, como Santo Agostinho, eu encontre a paz em ti. Dá-me a graça de viver cada minuto e cada hora em tua presença. Faz-me ser sal da terra e luz do mundo. Nossa Senhora, modelo de vocacionada, nos ajude. Ave Maria, cheia de graça, o Senhor é convosco. Bendita sois vós.

0: vós entre as mulheres e bendito é o fruto do vosso ventre, Jesus. Santa Maria, Mãe de Deus, rogai por nós, pecadores, agora e na hora de nossa morte. Amém. O Senhor esteja convosco, Ele está no meio de nós. Que a bênção de Deus recaia sobre a água, a roupa dos enfermos, as fotos de família e sobre você. Em nome do Pai, do Filho e do Espírito Santo. Amém. Sal da terra, luz do mundo.
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1: Uma excelente tarde para você, ligado aqui com a Rádio Videira e o Show da Tarde. É 2h12, vamos com as irmãs gêmeas Maiara e Maraísa. Essa aqui, música bonita que você curte com a gente.

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1: Ótima tarde para você. Agora são 2h18 aqui no nosso show. A gente conferiu música de Lívia e Laura. 2h18, nosso Show da Tarde. Manda abraço para você que acompanha nossa emissora, não só aqui no município Videira, mas também que me acompanha por todo esse meio oeste catarinense. Obrigado pela sintonia de todo mundo que está na sintonia com a gente, está curtindo o nosso show.
2: Boa tarde, seu Marcos, tudo bem? Manda uma música aí pra galera de Santa Teresa aí. Um abraço pra você, ótimo final de semana, de mês, tudo de bom aí. Bom trabalho pra nós que estamos trabalhando. Beleza?
1: Valeu, aquele abraço, hein? Obrigado, Romeu Urbaneschi. Tá ali no Santa Teresa. Aí na esquina ali tem o Mercado Urbaneschi, tá ouvindo nosso programa lá. Um grande abraço pra ele, obrigado pela sua sintonia. Quem mais está sintonizando? A Marisa. Marisa aqui na Rua 15, lá na Rua 15 de Novembro. Pedindo para rodar música. Pena que você já namora com Marcos e Binucci. Oi, Marisa. A gente vai tocar daqui a pouquinho para você. Tem a Marisa Coldebella e tem a Marisa, que é a nossa ouvinte, ali na Rua 15. Estudei com a Marisa, né? A Marisa, saudade de você. Tudo de bom, tá? Obrigado pela sua companhia. 2h19, a gente vai pro nosso intervalo comercial. Daqui a pouquinho a gente tá de volta com a música dos nossos ouvintes.

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1: 12h25 na programação, 12h25, uma ótima tarde para você que está curtindo aqui o nosso programa. Esse é o nosso Show da Tarde. Está marcando hoje dia 29, é o último sábado mês de agosto, né? E a gente está vendo também, quando começa a falar setembro, a gente começa a lembrar do quê? Além do desfile de 7 de setembro, a gente começa a lembrar também da primavera, né? Que sempre começa meados aí do dia 21, né? De setembro. Aí a gente vê que o inverninho tá indo embora, né? Ah, inverninho rigoroso. Eu passei frio. Não gosto do inverno. E você? 12h26 aqui na nossa rádio, 2h26. 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De repente você vai para um local onde a rádio já não te acompanha, né? Vai para outra cidade. Ou você tem essa saudade de curtir aqui a nossa emissora. A gente recebe participações de muita gente do Brasil todo, então a gente fica muito contente com essa fidelidade que os nossos ouvintes têm com a gente, né? Agora é 2h27, começamos essa semana também, você deve ter percebido, né? Horário político, obrigatório e gratuito. 7 da manhã tem horário político até 7h25 e o meio-dia até o meio-dia 25. Onde os candidatos falam sobre as suas ideias, seus planos, falam das suas campanhas eleitorais aí, né? Então a gente respeita tudo isso. E nos nossos intervalos comerciais, também você percebeu que há as inserções, né? Também dos candidatos falando aí sobre seus planos. E a gente passa a conhecer nomes, passa a conhecer quem são as pessoas que estão esperando, né, serem votados lá no dia da eleição. Seja A ou B, a gente tem que saber escolher, e na hora de votar, saber que a gente está escolhendo o futuro do nosso estado, nosso Brasil, né? Como é para governador, é para presidente, é para deputados federais, estaduais, senadores. Então essa eleição promete, né? Com muitos votos aí pela frente. São 2h29. E é interessante só falar aqui que a rádio já diz, né? Horário político obrigatório e gratuito. A rádio não ganha nada pra isso não, viu, gente? Só pra gente falar aí, porque de repente acha que a rádio, que os políticos estão pagando. Não, é obrigação do rádio colocar isso aí de forma gratuita, hein, gente? 2h29.

0: 12h35.
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3: Sua Rádio Videira, sua melhor companhia. Obrigado por você estar acompanhando aqui a nossa emissora, curtindo o nosso show da tarde. 19 agora, falta para as 3. Ótima tarde para você, onde quer que você esteja me ouvindo agora. Esse é o nosso show que segue com a minha comunicação hoje aqui na Rádio Videira. Eu sou Marcondes Serafini, que alegria poder fazer parte desse momento aqui apresentando o programa Show da Tarde. 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Estamos falando da Clínica Doutor Hérnia. 18 para as 3, uma ótima tarde para você que está curtindo aqui a nossa programação. O Copete também está na sintonia com a nossa rádio, mandando um recadão aí. Fala, meu amigo Copete, bom dia. Olá. Boa tarde, né?
4: Copete, o Ricardo, então, um beijo para você, para a Anne, a Nelise, a Neuza, a Giovana, o Dorvalino, o Mengato, a Ivoneta, a Luísa, a Neiva, a Dilson, Fusqueira, o Batistelli e o Pires. Eu quero declaração de amor com a rainha musical, tá? Beijo, louco velho querido.
3: Léo Copete, obrigado pela sua participação, pela tua audiência, tá pedindo uma declaração de amor, a gente vai tocar já já aqui com a música que ele pediu. 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
3: Copete pediu, já a gente já vai tocar aqui para não ficar devendo música. Declaração de amor com o Rainha Musical, ele pediu, né? Então a gente toca agora.
5: Alô, galera! Obrigado pela presença de vocês aí nessa noite importante para nossa vida. Eu quero vocês com o clima para energia para cima, alto astral. Para cima, em cima, todo mundo. Joga aí. Já, já, já, já. Tem alguém que já fez loucuras por amor aí?

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0: Faltam agora 6 minutos para as 3. 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
0: Aqui o nosso show segue, o Show da Tarde, até 5 horas com a Meia Comunicação. Sou Marcondes Serafini, comunicando aqui para você, ligado com nossa rádio. Daqui a pouquinho tem o Videira Notícias, a partir das 3 da tarde. Você ficando bem informado em mais uma edição do nosso informativo. Nossos amigos, colegas de trabalho que fazem todo um trabalho de cobertura de todas as notícias que acontecem aqui na nossa região, fatos marcantes no nosso estado, Brasil, mundo. Tudo isso você confere no portal rbv.com.br. Então, acompanhe lá, tá bom? Vamos trazendo mais músicas para você na sua tarde aqui. Vamos trazer Corpo e Alma. Corpo e Alma, que tá com vocalista novo, né? Que tá aí com essa novidade. E a gente, falando em Corpo e Alma, a gente também fica com aquela expectativa de do que vai acontecer com o Wagner, né? Por enquanto, na rede social, eu sigo ele no Instagram. Por enquanto, não anunciou nada ainda de qual será o passo dado aí para sua carreira musical. Já falou em algumas mensagens que não para na música, né? Obviamente, claro.

0: Porque talento tem de sobra. Agora o que vai fazer nos próximos dias aí, ele vai anunciar lá na rede social dele e a gente vai poder acompanhar. Ele que tem um carinho grande aqui por Videira, até porque considera a Videira também como a sua cidade. 4 minutos agora, falta para as 3. Falando deles, está aí Corpo e Alma.
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1: Municípios do Meio Oeste de Santa Catarina já registram denúncias de possíveis irregularidades na propaganda eleitoral das eleições de 2026. Os dados divulgados pelo Tribunal Regional Eleitoral de Santa Catarina mostram que Caçador, Videira e Joaçaba contabilizam duas ocorrências cada, enquanto Luzerna tem um registro. Os números consideram as denúncias cadastradas até as 16 horas de quinta-feira, nos primeiros dias da campanha eleitoral. Em todo o estado, já foram registradas 214 denúncias de possíveis irregularidades, uma média de aproximadamente 19 ocorrências por dia desde o início da campanha. 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
7: Muito bacana, o Show da Tarde seguindo aqui. 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

0: 3h16 aqui no programa Show da Tarde.
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Essa é a sua Rádio Videira 88.5, cumprimentando você que está acompanhando nossa rádio em todo o meio oeste de Santa Catarina e pelo aplicativo também, está com a gente acompanhando aqui a nossa emissora. Vai, aquele abraço bem especial para você e, claro, nosso desejo é de

0: Um bom final de semana pra você, pra sua família toda que tá na sintonia com a nossa programação. Agora tem música de São Francisco.
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0: Lindo, lindo, lindo demais. Galera, muitas palmas, Wagner Schneider, corpo e alma. Sempre juntos, gurizada.
1: Obrigado, gente. Obrigado.
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13: Show da tarde seguindo aqui na sua Rádio Videira 88.5. Agora falta 25 minutos para as 4 da tarde. Mas tarde para você que está curtindo aqui a nossa emissora, curtindo o nosso programa, o nosso Show da Tarde. Acesse o portal rbv.com.br, tá? Para você saber informações. Lá em Palhoça, na praia em Palhoça, na faixa de areia, uma mulher naturista de 39 anos foi atingida por descarga elétrica. Ela foi atingida por uma descarga elétrica enquanto estava na areia da praia em

0: Palhoça. É uma informação que está lá no nosso portal rbv.com.br. Acesse e fique sabendo dessa informação e muitas outras aqui no nosso portal rbv.com.br. Mais músicas para você curtir.
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0: Seguindo aqui com o nosso show da tarde na Rádio Videira 88.5 até as 5 da tarde. Eu te faço companhia, eu sou Marcon Serafini. Vou mandar esse abraço bem especial para todo o pessoal do interior, pessoal das cidades, dos bairros, você que acompanha pela internet também aqui a nossa emissora Rádio Videira e o show da tarde. Vamos juntos com muita música, né? Com muita alegria, com muito som e o Tchê Chaleira tocando aqui para você escutar.
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1: Já de volta aqui, eu quero cumprimentar você que está ligado com a nossa programação e dizer que nós temos o patrocínio da Higi Class, que é especialista em limpeza e conservação. 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Mais sucessos aqui no nosso show. Agora tem música de Porto do Som e Nave Som. Eu vou

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0: 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Mais sucesso para você curtir, agora tem Fernando Sorocaba.
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12: Show da Tarde, que tá de volta. 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

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Mais música para você curtir, agora tem a música da banda Rainha Musical, Branca de Neve.

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12: Nosso show da tarde aqui na reta final, agradecendo aqui os patrocinadores, a IG Class, que tá sempre com a gente na rua Bucão Viana. 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O programa tá chegando ao final agora, vem na sequência já, na programação aí, uma musicalidade muito bacana para animar já esse fechamento de sabadão, esse início de final de semana.

0: Né, uma noite especial pra você, com toda certeza, com muita música aqui na Rádio Videira 88.5. E o Marcone Serafini, sempre quando comunico aqui na Rádio Videira, eu fico muito feliz de estar aqui e quero agradecer a você que me acompanhou a tarde toda aqui no Show da Tarde, tá? Fique com as últimas músicas de hoje e até uma outra oportunidade aqui a falar na 88.5, tá? Bom final de semana e se cuidem, e bom começo de mês, porque estamos já fechando agosto e daqui a pouquinho vem a primavera e a gente vai dando um tchauzão assim para esse inverno, que foi momentos de frios, né? Mas agora vem também dias diferentes pela frente, com toda certeza. Um forte abraço a todos, bom final de semana mais uma vez e se cuidem. Tchau, tchau.
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2: A catarinense Camille Secon, natural de Itajaí, foi confirmada como a nova Miss Brasil Supranational 2026 nesta semana. A mudança ocorreu após uma reviravolta no resultado do concurso nacional de beleza. Em janeiro, a modelo havia conquistado o segundo lugar na disputa nacional. Na ocasião, ela representou a região turística da Costa Verde e Mar. Com a alteração no resultado, Camille Secon passa a ocupar oficialmente o posto e será a representante do Brasil na etapa internacional da franquia Miss Supranational. A alteração aconteceu após a destituição de Lara Mariana Soares Tosta, eleita originalmente durante a final do concurso. 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

0: Lindo, lindo, lindo demais. Galera, muitas palmas. Wagner Schneider, corpo e alma. Sempre juntos, gurizada.
1: Obrigado, gente. Obrigado. Gratidão.
0: Lindo, lindo.
1: De corpo e alma.

0: 7 e 2.
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3: O empresário Ricardo Castelar de Faria, conhecido como Rei do Ovo, figurou na 10ª posição no ranking de bilionários brasileiros elaborado pela Forbes Brasil, com

Patrimônio avaliado em 35,1 bilhões de reais. No ranking de bilionários brasileiros do agronegócio, o empresário criado no sul de Santa Catarina aparece em primeiro lugar. Faria é natural do Rio de Janeiro, mas se mudou ainda na primeira infância para o sul catarinense. O Rei do Ovo é formado em engenharia agrônoma pela Universidade Federal do Rio Grande do Sul e fundador e presidente do Conselho da Granja Faria. Ele também preside a Associação Catarinense.

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0: 7h31.
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1: Videira já registra duas denúncias de possíveis irregularidades na propaganda eleitoral das eleições de 2026. O município está entre as 44 cidades catarinenses que possuem ocorrências cadastradas no sistema de fiscalização da Justiça Eleitoral. Os dados foram divulgados pelo Tribunal Regional Eleitoral de Santa Catarina e consideram os registros realizados até às 16 horas desta sexta-feira, nos primeiros dias da campanha eleitoral. Até o momento, Santa Catarina contabiliza 214 denúncias de possíveis irregularidades. A média é de aproximadamente 19 registros por dia em todo o estado. Em Videira, no entanto, as informações divulgadas não detalham quais situações motivaram as duas denúncias, nem os cargos relacionados às ocorrências. 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

0: pessoa tem 90% daquilo que você procura em alguém. Só que você foca naqueles 10% que falta. Aí você sai pra rua, se aventura, e realmente você encontra aqueles 10%, mas não se deu conta que perdeu os 90%.
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